do francês Loiseau. A seguir voltaremos ao Observatório das Microbelezas 2, álbum do brasileiro Ed Sada, lançado em abril. Desta vez ouviremos a faixa número 2, Jongo e Lundu, e a larga lista de artistas a colaborar neste tema de Ed Sada: Ana Vi, André Oliva, Daniel Martins, Dau, Pedroca Neves, Rafael Carneiro, Robert Lopes e Tom Lima. Muitos destes artistas fazem parte do projeto A Outra Banda da Lua. Depois desta suave de Ed Sada, continuaremos no Brasil. E continuaremos no Brasil a seguir a esta para ouvir o recente remix de Batata Boy, a musa original dos Da Lata.

Vamos ouvir o recente remix de Batata Boy, a musa original do álbum Edge of Blue do ano passado dos Da Lata, grupo criado por Chris Frank e Patrick Forge. A seguir vamos entrando devagarinho na zona desta emissão para o destaque a Dinamarca, produtor chileno-sueco que lançou recentemente Drumhouse. Dinamarca está quase sempre a lançar músicas e neste ano já tinha lançado o EP Megamix em abril, um EP colaborativo com o espanhol El Bug, do qual ouvimos Vanda. Já há um ano atrás, Dinamarca tinha lançado o Pachamami, onde está o tema Papi Rimi. É um álbum colaborativo com Math Math, que voltarão a surgir mais.

Agora sim, já estamos em modo destaque. Dinamarca, produtor chileno que aos 2 anos de idade se mudou para a Suécia, mas é muito latina a sua música, a sua eletrónica, que vai do Deconstructed Club ao Perreo. Dromius é o seu mais recente álbum, é uma palavra sueca que significa Casa dos Sonhos, e essa é uma casa cheia de colaborações, como a maioria da carreira de Dinamarca também tem sido. Acabamos de ouvir a faixa 2, Sápio Sexual, com Nat Calma. As próximas serão as faixas 6 e 8, desde que é um álbum precisamente com 8 faixas e mais uma vez com selo da sua Staycore. Por isso ouviremos já a seguir Espacios.cl com Emi e depois ouviremos Dormilândia, novamente com os mexicanos MathMath, que ouvimos há pouco em Papi Rimi, do álbum colaborativo que lançaram no ano passado e mais uma vez também editado pela Staycore. Ainda depois ouviremos mais um tema com a magia de Dinamarca, e será um remix, mas que só chegará depois de Dormilândia e deste que já ouvimos, que é Espacios.cl, faixas 6 e 8, do destaque ao novo álbum de Dinamarca.

E assim já não teremos mais temas deste produtor a quem atribuímos o destaque ao seu novo álbum Drumhus. Passamos do chileno-sueco para um produtor chileno-alemão com o novo álbum. Matias Aguayo está de volta com Anenoa. Vamos ouvir a sua Água que Corre com a mexicana Girl Ultra antes de um remix aos Metronomy.

Lá atrás, antes de termos ouvido Água que Corre, do novo álbum de Matias Aguai, ou nesse tema acompanhado de Girl Ultra, já tinha dito que aí vinha um fresco remix aos Metronomy. Estamos a ouvir o remix de Adiel e Pat Álvarez, lançado em abril pela Because Music, pouco mais de 20 anos depois do lançamento da original, que inspirou essa remistura. You Could Easily Have Me fez parte de Pip Payne, o álbum de estreia dos Metronomy. Já não temos imenso tempo nesta emissão, mas vamos seguir, voltando à antecipação do regresso do afro-disco-funk dos Ibibio Sound Machine. Chopping Mountain sairá apenas em setembro, mas desse futuro álbum saiu recentemente Concept of Love, a dar assim um cheirinho do que aí vem. Depois dessa teremos apenas mais uma, será um remix a uma das colaborações entre Hercules and Love Affair com Ips and Lips. Para já, ouviremos a nova dos Ibibio Sound Machine.

Foi o Concept of Love do Zee Bibio Sound Machine. Agora é mesmo o prometido remix a uma das colaborações entre Hercules and Love Affair com Hips and Lips. Portanto, a um dos temas do EP colaborativo de dezembro, Someone Else is Calling, editado pela Stratasonic. Esta é Body and Soul, remixada pela DJ chinesa-canadiana Ciel. Significa isto também que esta é a última de uma emissão que destacou o novo álbum Dromius de Dinamarca.

Assim termina esta emissão que hoje teve a Latintrónica desconstruída com perreo à mistura do chileno-sueco-dinamarca. O meu nome é Eduardo Antunes, muito obrigado pela vossa companhia neste maldito morrito na RUC. Convido-vos mesmo a que se mantenham desse lado, fiquem bem e até uma próxima.

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Acabamos de escutar o terceiro andamento Allegro Moderato ma Risoluto da sonata para flauta, viola e harpa do compositor Claude Debussy, interpretado pelo trio Debussy de Paris, com Jacques Royer na flauta, David Binder na viola e Francis Pierre na harpa. A partir das 2 da manhã vamos escutar a Opus número 12 da coleção Tout Espoir est Perdu para a bateria de 8 peças, guitarra distorcida e caixotes do lixo amplificados, interpretada pelo grupo de 9 virtuosos Sipcot.

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Muito boa noite, bem-vindos a mais uma emissão do domingo. Iniciamos esta emissão com um lançamento fresquinho deste ano, saído no verão, em junho. Estamos com Baron Altar e o álbum Bound by Impermanence. Já sabem, sempre que é novidade, é dose dupla. Estamos a iniciar esta emissão com No Exit e já a seguir temos The Rust Plains. Estão a ouvir o domingo na voz de Inês Cruz, aqui na RUC 107.9, RUC.pt, emissão até bem perto das 23h.

Último tema desta dose dupla de Baron Altar, estamos com The Rust Plains, para trás ficou No Exit. De relembrar que estamos a escutar o novo trabalho lançado em junho pela Transylvanian Records, estamos com o novo projeto Bound by Impermanence.

Seguimos até ao Canadá com Witch Hot e o novo trabalho Soul Cellar, lançado em maio de 2025. Novidade é dose dupla, já sabem, para trás ficou Barren Altar. Estamos a iniciar esta dose dupla com Soul Cellar, a faixa que dá nome ao álbum, e já a seguida contamos com Possession Deepens.

de relembrar o que ficou para trás, Witch Hot com Dose Dupla, a iniciar com Soul Cellar e depois Possession Deepens. Entramos para outro álbum, desta vez de 2018, estamos com Green, o tema Ordinand. A divulgar o que vai passar já de seguida, temos Blackwater com Holy Light, o tema Heavy. Why? Estão a ouvir o Domingo aqui nos 107.9, ruc.pt, na voz de Inês Cruz.

Últimos minutos do domingo de hoje, estamos com Swan Herder com o tema Drag. Para trás ficou Green com Ordinand e também escutámos Blackwater Holy Light com o tema Heavy Why. De relembrar que no início estivemos com dose dupla de Witch Rot. Meu nome é Inês Cruz e volto no próximo domingo. Até lá!

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Muito boa noite e sejam bem-vindos a Ethereal. O meu nome é João Santos e estão a ouvir a Ethereal, programa semanal com foco no shoegaze e dream pop. Começamos o programa de hoje em 2025, vamos até ao mais recente álbum dos Cloakroom. Lá pelo nome de Last Leg of the Human Table. Eles que em 2022 lançaram o melhor, para mim, o melhor álbum de shoegaze desse mesmo ano, dava pelo nome de Dissolution Wave. No Ethereal de hoje vamos então ficar com The Last Leg of the Human Table, dos Cloakroom. De fundo já roda o tema The Light Are On, depois vamos ficar com Turbine Song. Deixa então ficar por aí, é também perto da meia-noite para muitos shoegaze e dream pop no Ether da Rádio Estado de Coimbra, 107.9, RUC.pt.

Assim com The Later On dos Cloakroom, já de seguida vamos então para o segundo tema dos Cloakroom, vamos ficar com Turbine Song, tema este lançado o ano passado, em 2025, do álbum Last Leg of the Human Table. Estão a ouvir a Rádio Universidade de Coimbra, deixe-se ficar por aí no 107.9 rook.pt.

os instantes finais de Turbine Song, dos Cloakroom. Vamos agora até 1995, vamos até o álbum de estreia dos Mojaf 3, Ask Me Tomorrow. Eles que têm novidades vão reeditar todos os seus álbuns. Mojaf 3, que é basicamente um rebrand, digamos assim, do Slow Dive. Tem Rachel, tem o Nick, tem também o baterista. Desta que se formou logo após a dissolução do Slow Dive em 1994, eles que voltaram depois em 2014, mas no estúdio de hoje vamos então ficar com o Mojaf 3, vamos então ficar com dois temas do álbum, Ask Me Tomorrow. Já de seguida vamos ficar com Love Songs on the Radio e logo depois com Tomorrow's Taken. Deixa então ficar por aí na Rádio Estado de Coimbra, 107.9 RUC.pt.

Assim com Love Songs on the Radio, já de seguida vamos ficar com Tomorrow's Taken, do álbum Ask Me Tomorrow, do Smooth Jazz 3, de 1994. Tal como disse anteriormente, os Smooth Jazz 3 que vão reeditar todos os seus álbuns, todos os seus 5 álbuns, desde 1995 até 2003.

os momentos finais de Mojave 3. Ficamos então com o tema Tomorrow's Taken. Já de seguida vamos até ao Japão, vamos ficar com os The Other Side. Eles lançaram um single em 2024, dá pelo nome de Faded, e é exatamente com esse mesmo tema que vamos ficar. Logo depois do Japão, logo veremos onde esta viagem nos leva, mas por enquanto fica então no Ethereal, no 107.9, a RUC.pt, desta vez com o Other Side, com este single Faded de 2004.

Deixamos assim o Japão, vamos agora até aos Estados Unidos da América, vamos ficar com os Glare, eles que desde 2018 não nos presenteiam com qualquer tipo de release. Vamos então ficar com o single de 2018, isto depois de terem um single bastante famoso em 2017, tapa o nome de Into You, já passou várias vezes aqui no Ethereal. Hoje vamos então ficar com o tema Void in Blue, dos Glare, de 2018, deixem-se ficar por aí.

Vamos agora até voltar a 2001, vamos ficar com os Astrobite, banda de Scott Cortez, do Love Ice Crushing. Eles lançaram o primeiro álbum em 2001, dá pelo nome de Crush. Vamos então ficar com dois temas deste mesmo álbum de 2001. A primeira, e já de seguida, vamos ficar com o tema Crusher, e logo depois vamos ficar com o tema Bottle Rocket. E então ficar por aí na Rádio Estado de Coimbra. Estão a ouvir o Atribio nos habituais 107.9, RUC.pt, hoje pela voz de João Santos.

deixamos para trás um clássico do clássico, fomos até 2006, ficámos com os LCD and the Search for God. Já de seguida vamos continuar com mais clássicos, para trás deixamos então o tema Backwards, já de seguida vamos até o tema Drive Blind dos Ride. Também este do primeiro EP. Não vamos apenas ficar com um tema dos Ride, de fundo já roda então Drive Blind, logo depois vamos ficar com Portland Rocks. Portland Rocks, que é de um álbum mais recente, desde que eles voltaram em 2018. É do álbum Interplay de 2024. Fique então com o Ride durante os próximos 10 minutos, nesta reta final do Atril de hoje.

Ouvimos os instantes finais de Ride, ficámos com o tema Portland Rocks, do álbum Interplay de 2024. O Ethereal está assim a chegar ao fim, temos apenas tempo para mais um tema, vamos ficar com Ariel. Ele que já passou por aqui hoje, mas com os Astrobyte, ele que também fez de parte dos Astrobyte durante algum tempo. Desta vez em nome próprio, vamos ficar com o seu tema mais clássico, o tema intemporal, vamos ficar com Your Lips, My Mouth. Assim eu volto então na próxima sexta para mais Shoegaze e Dream Pop no Éter da Rádio Universidade de Coimbra. Deixe então ficar por aí ao som de Ariel. O meu nome é João Santos, tenham um resto de bom fim de semana, boa noite.

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2: Já são seis.
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a música que ouvimos em Beats e Bytes também a podemos ouvir na rádio, em 107.9 FM ou em RUC.pt, e isto tem uma razão de ser, já vos vamos explicar porquê.

Pois é, chegamos à última parte daquele longo desafio. Se nos têm acompanhado nas últimas semanas, sabem do que estamos a falar. É um dos formatos do Spotify este de lançar desafios aos nossos ouvintes, ao nosso caldeirão de talentos, ou neste caso, aos elementos da RUC. E hoje temos então o nono e último capítulo do desafio A que soa a Rádio Universidade de Coimbra na vossa cabeça. Lembramos o desafio que lançámos aos elementos atuais e antigos da Rádio Universidade de Coimbra por ocasião da celebração do 40º aniversário da RUC. Era exatamente isso que pedíamos. Fechem os olhos e imaginem as letras RUC, R-U-C. Temos a certeza que há uma música que começa a tocar na vossa cabeça. E pedimos então aos antigos e atuais ruquianos que nos contassem que música era essa e se trazia uma memória associada, o que era bastante provável. Quem inicia este último episódio deste desafio é um dos ruquianos que se calhar há mais anos está nesta casa, dentre os muitos que responderam. Não estamos a falar do Fausto Silva, já ouvimos a sua resposta noutro capítulo e há alguns vetustos ruquianos que já responderam e cujas respostas também já escutámos nos 8 capítulos que antecederam este. Iniciamos o capítulo de hoje com a escolha do Rui Ferreira e um clássico, diríamos que não só da Rádio Universidade de Coimbra, mas também um pouco da música nesta cidade. Um clássico dos belgas Deus, que muito se ouviu nesta cidade de Coimbra, mas também um pouco por todo o país, que se calhar foi o que apresentou esta banda, a banda de Tom Barman, a mais pessoas e que acabou por fazer com que esta banda ganhasse um público tão grande na cidade de Coimbra. E não só, também no nosso país, com frequentes visitas, muito a cargo ou à custa de temas como aquele que vai iniciar o programa de hoje. É um clássico do dos anos 90 e um daqueles temas que não pode faltar numa festa da Rádio Universidade de Coimbra, ainda nos dias de hoje, diríamos nós, se bem que a Rádio Universidade de Coimbra ao longo destes 40 anos e como foi audível no nosso desafio nos 8 episódios que precederam e também será audível no episódio de hoje, é uma rádio em constante mutação e cujo som e a identidade se faz não de música de um ano ou de uma década, mas de todo um tempo e das pessoas que a rádio tem dentro. Sem mais conversa, vamos então ouvir aquilo que o Rui Ferreira escolheu e aquilo a que começa a soar na sua cabeça assim que pensa na Rádio Universidade de Coimbra. Como dizíamos, é um clássico de uma banda belga dos Deus. É Sad and Soda, que já se ouve aqui de fundo e que dá início a este último capítulo daquilo que poderia ser considerado uma identidade musical da RUC aos 40 anos.

Tangências na Bélgica. Primeiro começámos com Deus, a escolha do Rui Ferreira. E agora estes Zita Swoon, de muito boa memória para a Rádio Universidade de Coimbra, chegaram inclusivamente a passar por um palco RUC. E dizíamos tangências porque esta escolha do Tiago Carvalho tem pontos em contacto exatamente com os Deus, e há uma série de tangências entre os Deus e os Zita Swoon, quanto mais não seja porque os Deus perderam Steve Camille Carlins para que ele fundasse primeiro os A Beat Band, depois os Moondog Junior, que finalmente acabaram por ter o nome de Zita Swoon. Aqui ouvimos Banana Queen, a música que começa a tocar na cabeça do Tiago Carvalho quando ele se lembra da RUC, e provavelmente porque este foi um dos temas que se ouviu imenso, especialmente então nessa época em que os Zita Swoon vieram até Coimbra apresentar este tema e outros a convite da Rádio Universidade de Coimbra. São 40 anos e dá para muita coisa e muitas músicas. E a próxima escolha é uma de duas que o Bruno Batista nos fez chegar. Diz ele que, dependendo do mood do dia, vai para uma ou para outra. Hoje estamos com este mood e por isso ficamos com a versão dos Cake para um clássico I Will Survive. É com essa escolha que seguimos. É uma das músicas que toca na cabeça do Bruno Batista quando ele se lembra das letras R, U, C, as iniciais de Rádio Universidade de Coimbra.

clássico com uma história bastante trágica por trás. Escolha da Helena Dionísio. Este I Don't Like Mondays dos The Boomtown Rats, a banda de Bob Geldof, que em 1979 apresentava esta canção ao mundo, um pouco antes de a RUC aparecer enquanto Rádio Universidade de Coimbra no éter dos vossos rádios, autorrádios, e muitos anos antes de também aparecer nos vossos websites em RUC.pt. É uma das canções que aparece na cabeça da Helena Dionísio quando pensa na RUC aos 40 anos desta rádio. E a próxima é outra daquelas óbvias, e se me perguntassem seria também uma delas, obviamente. Foi mais uma escolha da Ana Maria, que já se tinha lembrado do Agostinho de Clorofila Azul, que ouvimos há alguns capítulos atrás, mas também se lembrou imediatamente desta, e disse ela fácil, porque ela, se ela não se engana, foi por causa da promoção do concerto que a RUC levou a cabo, ou a que se associou na altura, há quase 20 anos, desta banda. Esta era a música do jingle de promoção do concerto que a RUC produziu para promover exatamente esse concerto, um concerto que aconteceu no Coliseu de Lisboa, não para apresentar o disco do qual a Ana Maria se lembrou de uma música, mas para apresentar um posterior The Life Pursuit. Falamos dos Belle and Sebastian, mas a música que veio à cabeça da Ana Maria foi este Get Me Away From Here, I'm Dying, um clássico dos Belle and Sebastian. Get

delicadeza de Svein Gangler. Recordação da Diana Catarino para o Seu Roge, a música que lhe vem à cabeça quando pensa na Rádio Universidade de Coimbra, ou pelo menos quando as letras RUC lhe passam pela cabeça. Mais uma das contribuições para esta história de 40 anos de música na RUC. Continuamos ainda a revelar as escolhas, já faltam muito poucas, estamos quase a terminar as muitas respostas que nos chegaram. E a próxima, provavelmente reconhecem-na também de um jingle que ainda está no ar neste momento. É, também podemos dizer, já um clássico, apesar de muito mais recente que a que ouvimos anteriormente, do The Astral Plane. Foi o Fábio Nóbrega que se lembrou desta de Flying Lotus que ouvimos nos próximos minutos. E ainda temos mais um par de escolhas para vos dar a conhecer. É isto que soa a RUC ao fim de 4 décadas.

duas músicas que serviram de cama a jingles e indicativos da Hulk de seguida. Primeiro do The Astral Plane, The Flying Lotus, e agora nos últimos minutos, Business Time, o tema dos Flight of the Conchords, escolhido pelo António Calheiros, porque este foi o tema que dava a base sonora para o indicativo do programa Business as Usual, um programa na RUC que era dedicado ao mundo da gestão, que trazia exatamente entrevistas com protagonistas do mundo da gestão, do empreendedorismo e da liderança empresarial. O António Calheiros, obviamente, também se lembrou daquele clássico que foi relembrado por muitas pessoas e que passou pelo segundo capítulo desta série de episódios de Spotify dedicados aos 40 anos da RUC, o tal Silent Shout dos The Knife, que dá som aos noticiários da Rádio Universidade de Coimbra, mas a música que ele associa mais à RUC é mesmo este Business Time dos Flight of the Conchords. E a última escolha deste último episódio é da Daniela Ribeiro, que nos deu não uma, mas duas escolhas. E é preciso voltarmos um pouco atrás, porque não vos revelámos qual era a outra escolha que o Bruno Batista tinha e que também é uma música muito ligada à Rádio Universidade de Coimbra. O Bruno Batista, que ouvimos mais no início, cuja escolha ouvimos mais no início do episódio de hoje, escolheu então Cake com I Will Survive, mas dizia ele que, dependendo do mood, também poderia ter escolhido PJ Harvey e Down by the Water. Já a Daniela Ribeiro escolheu um tema muito ligado à RUC e a Coimbra, mas poderia ter sido qualquer uma das suas duas escolhas a passar por esta emissão. Aquela que deixamos de parte está muito ligada ao Suburbano, a emissão 239 de Rose. Mas escolhemos ouvir a outra escolha da Daniela Ribeiro, porque dizia-nos ela que não sabe bem porquê, mas talvez pela relação com Coimbra e por passar muito esta música no rock and roll. É um clássico, hoje são só clássicos nesta última emissão dedicada aos 40 anos da RUC, da música de Coimbra, do melhor garage punk que se fez em Coimbra. Voltamos a A Long Way to Nowhere, o EP dos Parkinsons, que incluía esta de Primitive, o tema, a escolha da Daniela Ribeiro para celebrar 40 anos de RUC.

E é com esta energia toda dos Parkinsons que chegamos ao final deste longo desafio de Spotify, um desafio em que tentámos procurar a identidade sonora da Rádio Universidade de Coimbra aos 40 anos, o que quer que isso seja. Obviamente não um exercício exaustivo, apesar das 9 emissões dedicadas a este exercício. Foram muitas as músicas, as décadas e os géneros que por aqui passaram. E por esta altura muitos estarão a perguntar: e tu, Sara, não te lembra de nada quando pensas na RUC? E as memórias são imensas. Volto à primeira, talvez, ou a uma das mais primordiais. Não antes sem vos lembrar que o Spotify estará de regresso no próximo sábado, depois das 17, para transformar os bits e bytes em ondas hertzianas, provavelmente na próxima semana, pela mão da família Ferreira. Até lá, podem passar por RUC.pt, e dizíamos no início deste programa que esta coisa da internet também é importante, porque a música também se pode ouvir nos bits e bytes, neste caso então em RUC.pt, procurem a aba de podcasts e por lá encontram estas emissões de sábado à tarde de Spotify, naquela imagenzinha com uma cassete, exatamente com esta legenda Spot Hi-Fi. Também podem passar por spotifyhook.blogspot.com. São dois locais onde podem voltar a ouvir estas emissões, nomeadamente estas 9 que dedicámos aos 40 anos da Rádio Universidade de Coimbra. São 40 anos, são muitas memórias, muita gente que passou aqui por dentro e muita coisa que se passou nestes estúdios, nestes corredores e em tudo aquilo em que a RUC toca, e é muito também fora deste edifício da Associação Académica de Coimbra. Também tocou numa aparelhagem, algures, numa travessa nova da Rua Padre António José de Almeida, da Rua António José de Almeida, há muitos anos atrás. E por isso esta é a minha memória quando penso na RUC. É a primeira música que me vem à cabeça, porque era aquela que estava a tocar quando finalmente pude sintonizar a aparelhagem de casa na frequência que queria. E de repente esta música tocou, e é por isso que sempre que penso na RUC volto a esta canção. E tal como J.J. Johansson, I'm Older Now e a RUC também, parabéns pelos 40 anos, são 4 décadas, a prenda é muito mais para os ouvintes, também para quem faz parte desta rádio, para quem fez e para quem ainda virá a fazer parte. Nós esperamos por vocês no próximo sábado. Até lá, deixem-se ficar com a emissão da Rádio Universidade de Coimbra. Esta é a canção que passa pela minha cabeça, uma de muitas, quando penso nas letras RUC, as iniciais de Rádio Universidade de Coimbra. J.J. Johansson, I'm Older Now.

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10: É muito. Muito criativo, muito. 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
1: 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Esta é a dose diária de música portuguesa para ninguém ressacar. Vamos começar com uma banda de Coimbra que anda outra vez por aí a tocar e que editou um disco, uma banda que surgiu nos finais dos anos 80 aqui em Coimbra, os Ordem Crucial. Editaram agora em edição de autor trabalho Se o Chão, e deles vamos escutar, e deste trabalho e deles vamos escutar um dos temas que aí a própria banda sabe que é das músicas deles que eu gosto mais, Cais 2024. Depois seguimos com Ressonante, Os Ventos Mudaram. Não mudem as sintonias, 107.9.rock.pt. Deixem-se ficar até bem perto das 8 da noite. Tenham um bom regresso à casa.

Início de mais um Santos da Casa, música portuguesa na RUC. Pontapé de saída com os conimbricenses, Ordem Crucial, Caio 2024. Agora ressonante, os ventos mudaram. A seguir o Castelo, Parece Setembro, um projeto liderado por Pedro Oliveira, à voz dos Sétima Legião, que conta aqui este tema com a participação de Paulo Marinho, que era o gaita de foles da Sétima Legião. Logo depois, Galeria da Incerteza, à faixa Mistério. 19:10, ficamos até às 8.

instantes havíamos escutado O Castelo Parece Setembro. Ainda de fundo, Galeria da Incerteza Mistério. Antes de saltarmos aos destaques da semana, de viajarmos até Braga, vamos ficar com Puto Bacoco à noite na Giesta e depois Torcido, Fora do Lugar.

E a seguir vamos até aos destaques da semana de emissão do Santos da Casa. Primeiro com o nosso Santo no Altar, o tema para Travo Boreal, a anunciar disco novo. Depois recordamos de 1988, Primeiro de uma Morta, carimbo da Ama Romanta, a editora de João Peste. E deste Primeiro de uma Morta, singelamente intitulado Uma Morta, a faixa Até Cair. Dois projetos de Braga esta semana nos nossos destaques.

Destaques para esta semana de emissão do Santos da Casa à paragem na terra dos arcebispos. Agora Mão Morta, até cair o álbum Mão Morta de 88, Carimbo Amarromanta. O nosso Santo no Altar vai passar todos os dias travo com a faixa Boreal a antecipar disco novo. A seguir vamos para temas ambientais de tendências mais negras e para já vamos ficar com The Nine Lords of Oblivion para escuta da faixa Black Chamber Music 2.

Volta já a final de mais um Santos da Casa ao Som Nacional na Rádio Universidade de Coimbra. Sons ainda para The Nine Lords of Oblivion, parte 2 da faixa Black Chamber Music. A seguir, para fechar, vamos também à parte 2 de Negative Space para o projeto After Void, que nos chega da Covilhã, numa edição da Antidemocracia. Estes The Nine Lords of Oblivion, numa edição de autora. Amanhã eu volto para mais uma do Santos da Casa. Portanto, permaneçam no 107.9 ou rock.pt e juízo na cabeça.

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Muito boa tarde e sejam bem-vindos a mais um Malandragem ou Malandragem, desta vez na voz de Catarina Gouveia. Estamos a começar o nosso programa com o tema Macelada dos Bandua.

com certeza dançaram depois deste momento e foi ao som de Macelada, tema do álbum com o mesmo nome dos artistas que o cantam, os Bandua. Este dueto musical é português, mas foi formado pelo produtor e músico luso-brasileiro Bernardo Dario, também conhecido como Tempura, e pelo cantor e instrumentista Edgar Valente. Vamos continuar numa onda de dança, mas de uma forma mais calma e reflexiva com Zé Ibarra. Este artista brasileiro é reconhecido pela sua voz mais aguda e o estilo andrógino e vamos ouvir dois dos temas do seu álbum Afim, de 2025. Começamos então com Trans e seguimos para Morena. Até já!

Acabámos de ouvir dois temas do artista brasileiro Zé Ibarra. Começámos com a canção Trans e continuamos com Morena. Vamos agora ouvir um grupo que conta com ex-membros de bandas portuguesas como Dilinda, Anaifa e Ornatos Violeta. Chamam-se Cara de Espelho e unem tradição e pop rock com letras satíricas e de intervenção de uma forma maravilhosa.

0: aqui.
1: Acabámos de ouvir aí da banda Cara de Espelho e vamos passar para outro tema deste álbum intitulado B. O tema chama-se Aldeia Fantasma, mas antes de vos colocar este tema, queria só referir que vamos ter uma crónica sobre um grupo de Coimbra que faz justamente o que este programa tenta fazer e faz muito bem, que é unir Portugal ao Brasil. Por isso mantenham-se sintonizados aqui em 107.9, FM ou online em ruc.pt e não percam.

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1: Estamos de volta com mais uma crónica na voz de Catarina Gouveia e desta vez iremos cruzar o Atlântico e juntar Portugal ao Brasil sem sair da cidade de Coimbra. Vamos falar de um projeto que junta vozes, ritmos e histórias dos dois lados da mesma língua, o coletivo Tanto Mar. Criado em 2022, este coletivo reúne músicos portugueses e brasileiros residentes em Coimbra numa celebração viva da música lusófona, onde o fado encontra o samba e onde a tradição se reinventa em conjunto. Ao longo desta emissão, vamos ouvir certos do concerto de estreia do coletivo Tanto Mar. Este ao vivo decorreu no Salão Brasil, em Coimbra, no dia 17 de novembro de 2022 e é essencial para perceber a dinâmica deste projeto, que pretende não ser apenas um espetáculo, mas também uma ponte cultural. Começamos com Vânia Couto, uma cantora portuguesa que interpretou a canção tradicional brasileira Capim da Lagoa.
2: Estás preparando?

Ouvimos Capim da Lagoa, interpretado por Vânia Couto, e vamos falar um pouco mais acerca deste projeto. O coletivo Tanto Mar surgiu no âmbito do ciclo Saudades do Brasil em Coimbra, uma iniciativa do município que pretende reforçar os laços culturais entre Portugal e o Brasil. Mais do que um simples alinhamento de artistas, este projeto nasce de uma ideia de encontro. Encontro este entre músicos que muitas vezes nem se conheciam, apesar de viverem na mesma cidade. Nesta estreia, em palco, chegaram a estar 19 músicos, uma formação base de 6 elementos e vários convidados, incluindo músicos de rua do Centro Histórico de Coimbra. Vamos continuar a ouvir Vânia Couto, que desta vez interpreta uma canção tradicional portuguesa intitulada Ó Senhora dos Remédios.

Ouvimos Ó Senhora dos Remédios, interpretada por Vânia Couto. Segundo os responsáveis pelo projeto coletivo Tanto Mar, o objetivo desta união vai além do palco. Trata-se de criar ligações, aproximar músicos, gerar colaborações e abrir caminho a novos projetos. Nos ensaios trocam-se contactos, referências e ideias. O coletivo torna-se assim um ponto de partida. E talvez seja essa a sua maior força, não ser fechado, mas estar sempre em constante construção. Há inclusive a intenção de alargar o projeto a músicos de outras nacionalidades, nomeadamente dos países africanos de língua portuguesa. Vamos continuar a ouvir este concerto, desta vez continuando com uma artista portuguesa chamada Rita Joana Maia, que interpreta o tema brasileiro Mil Perdões, de Chico Buarque.

Acabámos de ouvir a interpretação de Rita Joana Maia do tema Mil Perdões, de Chico Buarque. Algo que com certeza vos suscita alguma curiosidade é o nome deste projeto, o coletivo Tanto Mar. Este nome remete para a canção do Chico Buarque, que claramente fala da travessia e da distância que a música encurta. Desta forma, um dos aspectos mais interessantes deste coletivo é o diálogo musical que propõe. Podemos ouvir samba com arranjos de fado, músicos brasileiros a reinterpretar Amália Rodrigues ou Zeca Afonso e artistas portugueses a dar nova vida a nomes como Elis Regina ou Baden Powell. Neste sentido, vamos ouvir a última canção desta crónica, chama-se Menino do Bairro Negro, de Zeca Afonso, e será interpretada pelo artista brasileiro Filipe Barão.

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1: O coletivo Tanto Mar mostra-nos que a música não conhece fronteiras, reforçando a ideia de que entre Portugal e o Brasil há mais do que um oceano. Há uma cultura partilhada em constante reinvenção. Obrigada por terem acompanhado mais uma crónica na voz de Catarina Gouveia. Estarei a realizar diversos programas ao longo do verão, por isso não percam as novidades e mantenham-se sintonizados em 107.9 FM ou online em ruc.pt. Ficamos com o resto desta canção de Zeca Afonso, chamada Menino do Bairro Negro, interpretada por Filipe Barão. Até já!

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1: Assim foi mais uma Crónica RUC. Espero que tenha despertado interesse em descobrir mais sobre este projeto. Continuamos agora com a nossa programação normal e, como ouvimos uma interpretação da canção Mil Perdões, do ícone brasileiro Chico Buarque, vamos seguir com um tema dele. Chama-se Sem Fantasia, é um dueto de Chico Buarque com a sua irmã mais nova, Cristina Buarque, e pertence ao álbum de 1968 chamado Chico Buarque da Holanda, volume 3. Vamos então ouvir.

Ouvimos Sem Fantasia, de Chico Buarque, com a sua irmã Cristina Buarque. A próxima canção é uma versão portuguesa, também de uma canção de Chico Buarque, desta vez com o Edu Lobo. Chama-se Beatriz e foi adaptada pelo músico Mário Lajinha e pela cantora Maria João, dois grandes nomes do jazz em Portugal. Ficamos então com Beatriz.

Este foi o tema Beatriz, uma adaptação elaborada por Maria João e Mário Lajinha da canção de Chico Buarque e Edu Lobo. Acabámos agora o nosso programa. Mantenham-se sintonizados em 107.9 FM ou online em ruc.pt. Continuamos a programação normal com Terra Pura. Muito obrigada por estarem desse lado.

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porção direta, a dar o tempo à ampulheta, para a areia virar diamante. Não é?

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0: Ana Oliveira e venho atualizar a informação nos 107.9 FM e em RUC.pt. Fique desse lado. A terceira edição dos Dias do Japão começa hoje e vai até dia 25, quinta-feira. Os Dias do Japão têm como principais objetivos o reforço dos laços entre Portugal e o Japão e a divulgação das suas tradições, práticas e formas de expressão artística que continuam, aliás, a despertar interesse à comunidade. A programação conta com cinema, artes tradicionais, música, inclui a exibição do documentário Come Back Anytime, inclui ainda uma sessão de divulgação das bolsas de estudo do Governo do Japão e atividades dedicadas a tradições japonesas. A iniciativa é organizada pela Faculdade de Letras da Universidade de Coimbra e tem o apoio da Embaixada do Japão em Portugal e da Fundação Japão. A participação nas atividades é gratuita, sendo apenas necessária inscrição prévia para os workshops de furoshiki e de tambor japonês que decorrem nos dias 24 e 25. O Rómulo, que fica situado no piso zero do Departamento de Física da Universidade de Coimbra, vai receber a palestra intitulada From the Laboratory to the Stars, The Superfluid Hearts of Neutron Stars, integrada no âmbito do Scales Meeting Coimbra. A palestra decorre hoje às 18 horas e pretende explorar de que forma as estrelas de neutrões servem como laboratórios cósmicos únicos, onde as quatro interações fundamentais desempenham um papel. A 34ª Conferência Internacional Anual do Global Ecology Integrity Group vai ocorrer hoje, entre hoje e o dia 26 de junho de... até no Colégio da Trindade. A conferência tem um vasto programa de atividades que aborda os temas ligados à ecologia e natureza. Entre elas estão mesas redondas, palestras e participantes de vários países. O 5º Fórum de Medicina e Gestão de Abrigos, que promove a partilha de conhecimento e o debate em torno dos desafios associados à medicina veterinária, está a acontecer desde ontem no Convento de São Francisco. O Fórum pretende promover a divulgação de boas práticas, a troca de experiências e o esforço da cooperação entre profissionais e entidades que atuem na área da proteção e bem-estar animal, através de palestras, mesas redondas, workshops práticos e até simulacros. A iniciativa destina-se não só a profissionais da área, como a voluntários e a colaboradores de centros de recolha oficiais e de associações zoófilas. O evento é organizado pela Câmara Municipal de Coimbra, em parceria com a Escola Universitária Vasco da Gama e a Escola Superior Agrária de Coimbra e ainda a Associação Santuário Animal Vida Boa.
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0: É hora de focar na meteorologia na antena da RUC e em RUC.pt. Para hoje, a temperatura máxima é de 35 graus e a mínima de 19, segundo o Instituto Português do Mar e da Atmosfera.

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1: Bom dia, são 10 da manhã. Eu sou a Cristiane.

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1: É tempo de focar na informação rodoviária. A circulação está fluida em toda a cidade. Chegamos assim ao fim de mais uma síntese informativa, desta vez na voz de Cristiana Oliveira. As notícias voltam a ser atualizadas às 18 horas na antena da RUC e em RUC.pt. Até lá, continue sintonizado nos 107.9 FM ou acompanhar-nos no nosso site RUC.pt e por agora fique com Café Olé. Eu desejo-lhe uma ótima semana.

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0: Ora, muito bom dia e bem-vindos ao Café Olé, possivelmente o último da grelha, se não me engano, ainda falta mais um.
1: Ainda falta mais um.
0: Ainda falta mais um. Não estarei presente para esse, portanto, mas já estará de volta Nejati.
2: Samu Nejati,
0: que foi espalhar o amor para... Para os hambúrgueres.
2: Os hambúrgueres.
0: De manhã mandou-nos uma foto, o Nejati, que dizia... era um estabelecimento chamado... Você não viu porque estava a dormir, não é?
2: Yeah.
0: Eu já não me lembro, mas era qualquer coisa, era suposto ser Angel e estava mal escrito, estava Angel. E foi muito giro. De qualquer forma, hoje temos estúdio cheio. Eu sou o Ricardo Anderson e vou estar atrás da mesa, pelo menos na primeira hora deste café, a segunda hora depois logo veremos. E depois temos aqui um Café Olé All Stars com Catarina Duarte Almeida.
1: Bom dia.
0: Frankenweenie.
2: Olá.
0: E a Cris, recentemente conhecida.
1: Olá. Oh.
2: Sexy Angel.
0: Não, mas está, Sexy Amble. Se fores a ver.
2: Amble.
0: Mas talvez seja assim que se escreva.
1: Está na Alemanha.
0: Tá. É Amble, na Alemanha. Não é Kaschumfenstachen.
2: Erótico Shop.
1: Acho que a minha avó conta sempre a história de como ela salvou um senhor de sair em Habsburgo e não em Hamburgo.
0: Verdade, sim, senhor.
2: Sim.
1: Porque ela foi de comboio,
0: super boa,
1: sei lá, sim. Anos 70, com a minha mãe sozinha, ver o meu avô, que na altura trabalhava lá. E
0: foram os primeiros comboios, não?
1: Sim, a minha avó tinha avisado. O meu avô tinha avisado a minha avó: olha, atenção, não saias em Habsburgo, saia em Hamburgo. E havia um senhor que estava com um problema e queria sair logo na primeira paragem. Disse: não saia, porque depois você vai se arrepender.
0: O problema dele era cocó. Eu, se não me engano, a tua avó contou-me, eu acho que ele estava enrascado.
1: Sei, talvez.
2: Mas, olha, melhor que isso, foi o meu pai que ia apanhar um avião para Dortmund. E estava a entrar no avião, que ia para onde? Para Tiarão!
1: O quê?
2: Ninguém viu! O gajo entrega o bilhete.
1: Como é que isso é possível?
2: Está na manga. O meu pai achou alguma coisa estranha, era um avião demasiado grande. E perguntou, a senhora disse: vocês pensam o bilhete? Ah, não, isto não é, isto é para Tiarão!
1: Não, é que isso é tipo o meu sonho acontecer-me e nunca me acontece.
0: Meu sonho. Calma, não. Depois vai ficar não, stuck tipo... in customs. Não é o teu sonho.
2: É mau. No aeroporto, não vai fazer nada.
1: Não, é sim. Tipo ir para outro sítio qualquer.
0: Ok, mas
1: que eu não
0: tu
1: comprei.
0: Por isso precisas de um visa. Assim, percebes? Isso funciona na Europa em certos países.
1: Pá, mas eu não me importo, eu gosto de... Não, eu não queria ir para o Tiarão, atenção. Okay. É, o meu sonho não inclui
0: Tiarão.
1: Mesmo
0: para o US, só para o Japão, you would be in really bad
1: pois
0: lençóis.
1: Pois
0: primeiro
1: é,
0: primeiro para isto
1: verdade.
0: Acontecer hoje em dia era mas preciso só a gente estar a dormir.
2: Não, ninguém viu o bilhete, só a senhora quando vai à entrada é que olhou para o bilhete, o meu pai também estranhou.
0: Isso foi o quê? 2022, 2023? Ok, sim.
2: Mas não foi
0: era uma piada
2: anos,
0: que eu estava a fazer.
2: Já foi tipo 2000 e tal.
0: Isto é porque na minha família há uma tradição milenar que é contarem uma história embaraçosa sobre a tua juventude e depois dizem: isto foi há quanto tempo, Franklin? Tu tinhas 45, 46?
2: Exato.
0: É. E não, obviamente, são coisas que fizeste quando eras criança ou assim.
2: Até
0: estou sensibilizado
2: com histórias embaraçadas.
0: Eu também já. Bounces ao boink. Tipo, não, já. Uma pessoa
1: chega
0: uma criando,
1: altura em que perde a vergonha, não é?
0: Vais criando crosta.
1: Contaste tanta coisa aqui.
0: É verdade,
1: que
0: sim.
1: Não
0: senhora.
1: Era suposto.
2: Gente,
0: que não era suposto, não.
2: Desnudámos
0: várias vezes.
2: Várias vezes.
0: Metaforicamente e.
2: Exato. Não, literalmente. Não.
1: Literalmente.
0: Não, literalmente
1: não.
0: Também já.
2: Já desnudaste na rádio.
0: Tivemos uma piscina aqui. Em 2016?
1: Foi. E aquelas cuecas que ia aparecer eram tuas?
0: Não. Não. Eram de senhora. Podia. Não ia caber a sala da Montanheira lá dentro.
1: Conheço.
0: Conheço a história da cueca? Claro que sim. Claro.
1: Mas eu só cá estou há 2 anos. Mas já conheço que essa história é muito emblemática. Não. Não fui eu.
0: A história da cueca é lendária.
2: Mas podes já agora aqui avivar a história da cueca.
0: Eu não sei se alguma vez foi contada em rádio a história da cueca.
1: Deve ter sido. Se calhar,
0: deve ter sido. Pronto, mas pronto, uma vez chegámos. Sim, acho que já foi em 2018, já prescreveu, não é?
1: Ainda não.
0: Ainda faltam 2 anos, não é?
1: Não.
0: Numa manhã de 2018, chegaram. Em que eu era secretário na altura. Chegaram, se não me engano, chegou Isabel e a Inês Sofia Batista. Para fazer, na altura, o Alvorada, que era com convidados e tinha um comentário.
1: Pois era,
0: e entraram os dois e ensinam os dois em pânico. Disseram: oh, Ricardo, podes ir aos estúdios, por favor? Está bem, fui lá. Vi o que é que se passava. Era em cima da mesa antiga, que era uma mesa parecida com esta que agora está no estúdio 3. Estava um par de cuecas assim em cima, mas atirado, claramente. Estava úmido. E eu peguei em 2 canetas, peguei numa mica, pus lá dentro.
2: bem.
0: E depois teve.
1: Pegaste numa amiga.
0: Sim, sim.
2: Teve no Wall of Shame.
0: Sim. E teve no Wall of Shame, mas nunca ninguém chegou à frente.
2: E não houve testes sobre isso? Ah, deve ter sido não sei quantos.
0: Não, mas fotocopiamos e chegamos a fazer tipo memes daquilo. Fizemos tipo uma galinha, porque as cuecas tinham.
2: Nem perto.
0: Não, percebemos. Não vou dizer, mas sim.
1: It's way too much.
0: Percebemos e temos 99% de certeza. Não fizemos um teste de DNA. Aquilo depois começou a criar fungo, foi para o lixo. Sim. Ora então, vamos ouvir uma música. E voltamos daqui a nada, não é? Vamos ficar para já com West Side Cowboy, Kickstones, The Boys. Foi isso que eu disse, foi isso que tu percebeste. Até mandei a caneta.
2: Está a começar incrível.
0: Ok, está a começar muito bem. Então nós voltamos já. Vamos passar duas faixinhas. Vai ser West Side Boy Kick Sounds e depois Avenue U dos
2: fascista.
0: Coral Grief. Se eu sou fascista.
2: És um fascista.
0: Não.
2: Já vais passar duas faixas, és um fascista.
0: Não. Vou passar duas faixas que é para termos tempo para conversar.
2: Piadinha da manhã.
0: Então vai, até já, fiquem desse lado.
2: Oh, não. All right, vamos.

0: E estamos de volta.
1: É verdade. Estamos de volta com a melhor secção do nosso programa, que é...
2: Horóscopos.
1: Sou eu a dizer?
2: O que quer dizer horóscopos? Antes disso, temos aqui a caderneta, temos que aproveitar. O que quer dizer horóscopos?
0: Temos aqui a caderneta. Temos aqui a caderneta, temos que aproveitar.
3: Faço ideia. Horóscopos, deve ser talvez do oráculo, não?
2: Vou ver. Diz lá.
1: Ora bem. Vamos lá. Balança.
2: Incrível, o melhor signo do mundo.
1: Que é o Franklin.
2: Não, é só dizer o melhor signo do mundo.
1: Ora bem, vamos lá. Carta do dia, 2 de ouros, que significa dificuldade, indolência. Amor, passe mais tempo junto da família. Ele vem para a rua, pronto.
3: Exato.
2: É isso.
1: Ganhe novas energias. Saúde, combate a falta de ânimo comendo bananas.
3: Olha, diz lá, é que eu estava a dizer há pouco, de que o grão e o chá de pericão são os...
2: Estava a dizer que é reconhecido. A banana tem propriedades antidepressivas descritas, só que, ao que parece, o corpo não absorve. Já o grão tem por essas propriedades e o corpo absorve. Portanto, o grão é um antidepressivo natural em conjunto com o chá de hipericão.
1: Portanto, esqueçam o que o horóscopo diz. Se têm falta de ânimo, comam grão em vez de bananas. Depois, dinheiro, período mais difícil no trabalho. Jogue sempre pelo seguro. Não podes arriscar agora.
2: Portanto, esquece a criptomoeda, não é?
1: Exato. Depois, gêmeos, que é o signo do Anderson.
0: É verdade, sim senhor.
1: Portanto, carta do dia, o mundo, que significa fertilidade. Amor.
0: Aparentemente. Sou horóscopo diz.
1: Amor, uma amiga pode precisar da sua ajuda para tomar uma decisão amorosa. Use o coração.
0: O statement amor e depois logo a seguir uma amiga.
1: Exato.
0: Perigoso.
1: Depois, saúde. Os ouvidos podem estar mais sensíveis. É visto sair para a rua logo após o banho.
2: É isso. Se mais de banho hoje, já sabes como é que é.
0: Adoro estes random gibberish bullshit. Tipo,
2: sempre que tomas banho, ficas doente.
0: Quando limpas o rabo, de trás para a frente, esta semana, está bem?
1: Dinheiro. Faz boa neste campo. Nem tudo é mau.
2: Estás-te a encher.
0: O meu bónus este mês, com o retroativo.
2: Isto, estás-te a encher.
0: Mas é só porque... Normal,
1: que é o mês das férias.
0: Sim.
1: Pois. Depois, escorpião, que é o meu e da Kate.
3: Escorpião, somos nós.
1: Portanto, hoje estás aqui mesmo.
2: Estou rodeado de escorpiões, eu nem me mexo.
0: É verdade, vou só dizer aqui uma coisa muito rápida. Temos aqui um pedido de um ouvinte depois para se lerem as gordas.
3: As gordas?
0: Sim. Pediram-me, por favor.
3: A Isabel Figueiredo.
0: O Alexandre Silva, quanto é que paga? Eu acredito que uma cerveja, seguramente a cada, é capaz de pagar.
1: Não gosto de cerveja, tenho que arranjar outra coisa.
0: Eu também não. Xanito, vai ter que ser um sumo de laranja, está bem?
1: Escorpião, carta do dia, 9 de ouros, que significa prudência.
2: Ai, ai.
1: Amor, novamente um amigo pode pedir-lhe conselhos. Seja sincera e ajude-o. E aliás, isto até está no feminino, portanto isto foi mesmo feito por nós. Alguém do Diário das Beiras anda a ouvir o nosso horóscopo e já sabe que eu sou escorpião.
2: Mas sabes que a maior parte dos horóscopos são escritos no feminino, porquê?
1: Porque as mulheres é que ligam mais aos signos, é verdade. Depois, saúde. Para manter uma pele saudável, coma legumes de folha verde escura. Uhum. Seja espinafres. Depois, dinheiro. Desempenhe as tarefas com prudência. Evite cometer deslizes.
3: Atenção aos jovens, agora vai começar os saltos. Vai começar os saltos a partir de amanhã. Atenção com os gastos necessários.
1: Exatamente. É já a partir de amanhã.
3: É já a partir de amanhã.
1: O Nejati é...
0: É símbolo Hamburgo.
1: É Sagitário.
2: Sagitário. Não, é.
1: É.
2: Sagitário é um bom símbolo também.
1: Eu acho que é. Quando é que ele faz anos? Não sabes.
2: É incrível.
1: Carta do dia. Rei de Paus, que significa força, coragem e justiça.
0: Nejati é rei do pau.
1: Fogo. Ele está lá nas Alemanhas cheio de força, coragem e justiça.
0: É mais força no... Não, vou parar.
1: Amor, é importante que esteja presente nos encontros de família.
0: Nejati.
1: Podem estar a sentir a sua falta.
2: Quem?
0: Amor familiar.
1: Não
0: é esse o amor que nós queremos partilhar com...
1: Ele está de férias com a família?
2: Tá, mas foi erotic shop.
0: Sim. Do Amdol.
2: Sexy Amdol.
1: Saúde, para recuperar o apetite, inclua manjericão na dieta.
2: É bom, pelo menos ficar sabendo.
1: Dinheiro, possibilidade de problemas no trabalho, tudo acabará bem, não, coragem.
2: Deixa cá que está dinheiro nessa loja, meu, sai daí.
1: Ele está de férias, portanto não vai ter problemas no trabalho.
2: Muito bem. Olha, querem saber a origem da palavra horóscopo?
3: Sim. Sim.
2: A palavra horóscopo deriva do termo grego horóscopos, que significa observador da hora ou marcador da hora. É a junção de hora, que quer dizer tempo, momento ou hora, com o scopein, que significa observar, olhar, examinar. Na antiguidade, o termo referia-se especificamente ao ascendente, ou seja, o signo do zodíaco que se erguia no horizonte no momento exato do nascimento de uma pessoa. Com o passar do tempo, o significado expandiu-se e passou a abranger o mapa astral completo e as previsões astrológicas baseadas na posição dos astros.
1: Aí está. Gostei muito.
2: E agora, o que é que a gente faz? Nada. Ah não, temos que ler as gordas.
0: Lemos podem a... ler as gordas? É, querem ler as gordas já ou querem que eu passe duas faixinhas?
3: Não, podemos começar já.
2: Você é faixista.
1: Então, as gordas.
0: Leiam as gordas e depois vamos às faixas, sim.
1: Ora bem, simulacro de acidente aéreo no aeródromo da Lausanne testa meios de socorro. Pois, à partida, um simulacro testa meios de socorro, realmente.
2: Por acaso, o título é incrível, não é? Um simulacro testa os meios de socorro.
1: Eu já tinha visto este título e foi logo isto que eu pensei.
2: Espera aí, ainda há aqui mais gordas ao meio.
1: Ah!
2: Pois.
1: Não, isto já é bem pequeno, isto já tenho que.
2: Sério?
1: Não, estou a brincar. São João festeja-se hoje com marchas e amanhã celebra-se o feriado municipal na Figueira da Foz. Já em Miranda do Corvo, o município apresenta novo projeto Miranda Family Lab. Cantanhede inova, teve resultado positivo de 539 mil euros em 2025.
2: Cantanhede está a se encher.
1: Agora aqui em Coimbra, Câmara quer comprar à Metro o edifício Ponte na Baixa. Okay. Depois, quanto ao futebol, para além de jogar a nossa seleção às 18 horas...
2: Quem? O Uzbequistão?
1: Miranda Cup reúne 750 crianças durante 4 dias. Okay. Epá, nem sabia que Miranda do Corvo tinha tantas
2: mas
1: crianças.
2: Mas Miranda Cup, a brincar.
1: Depois, gordas, mais gordas. Isto também é gordas, é, inclui-se.
2: Não sei, isso é que és de colocação social. Pá,
0: as gordas é só a primeira página e é só assim as mais
2: buchudinhas.
0: Diz isso?
2: PSP apanhou 3 homens com álcool em Coimbra.
0: Só não. 3?
1: Aqui está, né?
0: Estão a... Trabalharam o quê? Não, das 2 às 2 e meia?
3: Ainda hoje quando vimos para cá.
1: Não, mas calma.
0: Da tarde.
1: Eles, não, querem saber quanto é que eles tinham de álcool no sangue?
2: Conta.
1: Olha, eu ficava já sem carta. Ficava logo, era logo. 1,28,
2: grande.
1: 1,40 e 1,48 gramas por litro de sangue.
2: Isto
0: dá para beber quase.
3: Sim, quanto é que achas que tinha aquela senhora que bateu à nossa frente quando vínhamos para a RUC?
0: Nada.
3: Nós a caminho da RUC vimos uma senhora bater noutra. Opa, ela claramente achou.
0: Espera, com o carro?
3: Sim.
0: Com o carro?
3: Sim, obviamente.
0: Não foram duas senhoras ao soco.
3: Ela pensou assim: será que o carro neste ponto de embreagem vai ou não vai? Foi.
2: Foi.
0: Foi. Eu só vi isso, cabrões! E depois saiu logo do carro, bateu com o pai e disse: polícia! E depois fomos tomar pequeno almoço, voltamos, estava lá a polícia.
3: Não, em sua defesa, aquele ponto de embreagem naquela rua
1: é onde?
3: Delicado.
2: Onde é que é?
1: Conseguem?
0: Montes Claros.
3: Montes Claros.
0: À frente do jardim.
2: Ah, aquela subidinha assim.
0: Sim, tem uma passadeira e depois tem um ponto de embreagem. Deve passar no péssimo sítio.
2: O meu suporte é deixar a moto ir abaixo.
1: Ai, mas isso é porque ainda não estás muito habituado, não é?
2: Não sei por
1: causa. Eu também deixo o carro ir muitas vezes abaixo, mas eu também só tenho carta há um ano e meio e eu conduzo tipo a cada 3 semanas. Então.
2: Pai, deixa-me levar às compras, vamos ao Intermarché.
1: Assim, ainda assim eu conduzo melhor do que o meu pai conduzia muito mal.
3: Sim. Opa, o meu pai tem
0: esse. Um abraço para o pai da Cris.
2: Um abraço para o pai da Cris.
1: Ele não está a ouvir, ele está a trabalhar. Mas ele sabe.
0: Ora então. Vamos
1: mas
0: agora
1: ficar
0: com Jet and Jungle, Damaged Bug e vamos ficar também com Goon Begin Here. Mas primeiro Jet and Jungle. Vamos. Fiquem desse lado, nós voltamos já.
2: Jetas.

0: Ora, bem-vindos e estamos aqui outra vez em estúdio. Tivemos para trás Miss Grit, que era uma faixa que não foi anunciada, mas que passou, na mesma. Estamos quase no fim da primeira hora, faltam cerca de 5 minutos.
1: O que é que vocês... anunciar as coisinhas que a gente...
2: Passatempos?
0: Nós, vamos afinal, lá? Temos passatempos?
2: Temos um passatempo.
1: Temos um, a Catarina vai dizer porque nem tem aquela...
2: Ai, jovem,
1: voz.
2: Ai, eu faço...
1: tem aquela voz maravilhosa.
2: Bem, vamos lá então. Para o dia de hoje temos o seguinte passatempo. Criação da Esquiva Companhia de Dança, Bestiário 3, a Quimera. É um espetáculo que vai estar na Sala Grande da OMT, no Teatrão, no dia 27 de junho, às 21h30. Esta nova criação da Esquiva é inspirada na Pequena Sereia, de Hans Christian Andersen. Bestiário 3, a Quimera, confronta-nos com o anseio pela transcendência e com os riscos de abandonar a própria natureza em busca de um ideal. Em cena, três intérpretes estão de corpo a um oceano de personagens e objetos. Através da dança, do tato físico e das marionetas, a peça convoca imagens dos abismos e dos limites, o corpo em transformação, o preço do desejo, a erosão da identidade. É então o espetáculo Bestiário 3, a Quimera, que está na Sala Grande da OMT, no Teatrão, no próximo dia 27 de junho.

0: tive que vir do computador para aqui porque houve silêncio em rádio.
1: Olhem, este passatempo, eu não estou a perceber os nossos ouvintes porque é que ainda está aqui, porque eu já na semana passada dei este passatempo.
2: Está, tens razão. O que é que se
1: e continua.
2: Jetas.
1: É que eu, se estivesse aqui, eu ia ligar para ter este bilhete.
2: Sim,
1: porque parece-me super interessante e eu gosto muito da Pequena Sereia. Sabem que eu tenho 20 anos, portanto,
2: pois,
1: eu ainda gosto dessas coisas. Desculpem lá.
2: Com 20 anos, isso é uma fantasia, não existem pessoas de 20 anos.
0: Sim.
2: Ando para desenganar.
0: Ninguém nasceu depois de 99. Toda a gente sabe disto, não é?
3: Exato.
0: A partir daqui é tudo robôs.
3: A minha irmã é uma razão.
2: É, entretanto, estamos a terminar aqui a nossa primeira hora e vamos falar a seguir o que é de vacances, não é? Quem é que é o
3: vacances.
2: Que
3: você
2: já faz vacances, não é?
3: Aqui a estamos, mas está quase aqui a terminar.
2: Mas depois ainda tens mais, ou não?
3: Tenho no final do ano.
2: Ah, ui, não tens mais.
3: Pois é, a classe trabalhadora é assim que funciona.
2: Eu estou desejoso. E tu vais, entretanto...
1: Eu é daqui a uma semana. Que eu estou de férias, que é quando acaba o meu...
2: Então,
1: quando
2: vais...
1: eu, não, é quando eu vou apresentar o relatório do estágio. Eu só acho que estou de férias a partir dessa altura.
2: Tu chegas a Porto Mostra e eles falam tipo, bem-vinda de novo.
1: Achas? Não. Ah, estou-se a cagar para isso.
0: Está lá a banda filarmónica incrível de Porto Mostra.
1: É.
0: Uma fanfarra.
1: Ainda por cima, porque eu moro em Porto Mostra de Leiria, não é Porto Mostra do Algarve, ou seja, é tipo... Uma hora e pouco daqui.
0: Por acaso, quando disseste Porto Mostra, eu pensava que era Porto Mostra.
1: Não, eu não tenho sotaque do Algarve.
0: Não tens, mas podias estar a fazer um esforço do caraças para não estar a dizer moço.
1: Não, não tenho sotaque.
2: O sotaque do Algarve é muito.
1: Leiria não tem sotaque.
0: Vais dizer que o sotaque do Algarve é mau?
2: Leiria não existe. Eu acho que.
0: Diz isso à minha irmã e ao David quando nos verem cá.
2: A irmã e David, o sotaque do Algarve é horrível.
0: Não é nada.
1: Não é nada, quase nem se sente também.
0: A sua cônjuge é algarvia?
2: É, mas não
3: é mais ou menos o que parece,
2: não
3: é?
2: Não foi certeza pelo sotaque.
1: Também, se ela agora mora cá, já perdeu.
2: Sim.
1: Já perdeu o sotaque.
2: Assim,
1: havia alemão, perdeu o sotaque. Tipo, eu conheci ela, ainda falava um bocadinho o algarvio agora.
0: Escados! Verde!
2: Porque perdem porque querem perder. Porque sabem que
0: andam
2: porque querem.
0: Não, jogar fora.
2: Jogar fora. Na base da Maria.
0: Repolho dos olhos. Mas dito assim, que é a olhão. Então estou sempre constipado. Ah, repolho dos olhos, quer dizer, um murro na boca.
1: Olha, eu não gosto muito é daquele sotaque. Eu não sei bem se é Aveiro, se é Viseu.
2: Isto estás a pôr em águas turvas.
0: Não digas qual. Diz
1: não,
0: qual
1: é aquilo. Dos olhos.
0: Isso é Coimbra.
1: Isso é Coimbra também.
0: Ó, pessoal, vamos entrar aqui em cumprimento daqui. Temos 17 segundos.
2: Não.
0: Para terminar a primeira hora.
1: Em Leiria é tudo este, por isso é melhor.
2: Então vá. 7
1: segundos
2: na rádio é tipo
1: a morte
2: da rádio.
1: Pois é, é muito mal. Ainda por cima com 4 pessoas.
0: Espera,
1: aqui.
0: Espera, 7 segundos. Está quase.
1: Segundos.
0: Nós voltamos na segunda hora. Sim.
1: Feliz ano novo.
0: Está quase. Feliz ano novo.
4: 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Logo gostou dos seus olhos. Olha esta música. 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
6: Agora que são 11 horas, é tempo de fazer a atualização do trânsito. Francisco, como é que vai tudo aí dentro?
7: Boa tarde, Silvio. Está a ser uma hora de ponta bastante turbulenta. O acidente no sentido Boca-Esófago já foi resolvido, agora ainda implicar uma circulação muito condicionada. Abrandamentos na passagem pelo estômago, alguns alimentos menos bem mastigados têm entupido o acesso ao intestino. Mais a sul, as consequências da feijoada do almoço ainda se fazem sentir, com muitas complicações na saída inferior.
8: Suas Excelências, presenciamos há momentos o término de mais um torneio de justa. Marcamos aqui presença para discutir todos os casos da final entre Cavaleiros da Arregaça e os Destemidos de Unhais de Cima. Dom Sancho, que lhe apraz dizer?
9: Aquela lança tinha dimensões acima do previamente estabelecido e ninguém mediu. Ninguém! Para cima de 2 metros!
10: Estás exacerbando! Estás exacerbando! Oh! Tendo recato! Escutai! 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Acusai-o!
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0: Bem-vindos à segunda hora.
1: Quem adormeceu, pessoal, isto é o café, olé.
0: Olha, faz-me um favor, manda aí um flick no teu microfone.
1: O que é um flick?
0: Um flick, literalmente, eu não vou fazer aqui, mas está com interferência. Isso.
2: É,
0: mas
2: assim?
0: com força, assim. Ok, agora fala.
2: Ah, é mesmo assim?
1: Uh-huh.
0: Ok, está melhor.
1: Epá, melhorou bastante.
2: Mas um flick não é bem isso. Um flick é tipo isto assim.
1: Não, um flick é uma coisa que...
0: Não, isso é um flip.
2: Não, é um flick na ginástica.
0: This is a, ok.
1: É isso,
0: não, não, in English. This is a flick, this is a flip.
1: É, ninguém na rádio aí fora percebeu porque estamos na rádio.
0: Ah, pois é, ok. Yeah. Então, flick é, like, tens um flick of a wrist ou a flick of a finger.
1: E estamos em Coimbra.
0: Como quem mandou uma caquinha ou uma beata, está bom assim?
1: Okay.
0: E um flip é uma espécie de... Pode ser um mortal, pode ser uma camalhota para trás. Por norma é isso, um acaba com P e o outro acaba com CK.
1: Olha, bonito.
0: Yeah.
1: Bonito.
0: Tanto que, no, por exemplo, em skate existe um kick flip.
2: Yeah, yeah, yeah.
0: Por exemplo. Okay. Yeah.
1: Então, antes de irmos às férias, muito rapidamente, Ronda, a melhor sitcom que vocês já viram na vossa vida? 1, 2, 3.
3: Vou passar esta pergunta porque eu nem sequer vi sitcoms.
1: Não viste nenhuma assim que não. Viste mais ou menos?
0: O The Paper é um sitcom.
3: Sim, mas eu vi.
2: Não. Friends e Modern Family.
1: Está
2: muito.
1: Eu
2: não consigo escolher, desculpa.
1: Epá, sei lá, gosto.
2: Sou muito
1: de Seinfeld. Gosto de Modern
2: Family. Gostas de Seinfeld?
1: Gosto. E gosto do The Office e Liz.
0: Little Britain,
1: bom.
0: Little Britain, Goodness Gracious Me também. Goodness Gracious Me!
1: Liga de Cavalheiros.
0: Qual a Liga de Cavalheiros?
1: Liga de Cavalheiros era uma série cómica britânica onde eles tinham...
0: Diz-me em inglês o nome.
1: Não sei.
0: Em português é...
1: Liga de Cavalheiros tinha aquela do... Are you local? This is a shop on...
0: Diz-me em inglês o nome.
1: Não sei.
2: Ele não sabe.
0: Então não sei também. Mas é Britcom? É Britcom?
1: É Britcom.
0: Mas é, ok. Aqui, alô, vida, alô, Black Adder.
1: Alô, incrível.
2: Alô, nunca vi.
0: Black Adder.
1: Mas estava a dizer, nós tínhamos. Dava
2: tu eras web bom para fazer locuções de fazes.
0: Okay, já fiz algumas coisas, mas agora não estou. Profissionalmente não estou a fazer nada.
2: Mas era muito fixe.
0: Por vídeos e cerveja e
1: faço algumas coisas. Um plano desperdiçado.
0: Desperdiçado?
2: Para filmes de animação, tens bem jeito.
1: Mas estava a dizer, havia um programa sábado à noite que era. Era precisamente sobre. Era um programa só sobre séries Britcom. E apareciam séries incríveis. Aparecia Liga de Cavalheiros, aparecia essa que estavas a dizer, chegou a aparecer o Alô Alô antes. E era maravilhoso, porque era o humor britânico no seu melhor.
2: Uhum.
1: Portanto, a Catarina passa esta parte dos sitcoms, não é? E tu, Anderson Maria?
0: Então, disse basicamente tudo o que é Britcom eu adorava. Okay. Vicar também era muito bom.
1: Ah, Vigário, não gosto muito.
0: Sim. Porque tinha um gajo. Não, a atriz não era boa, mas as personagens secundárias.
1: Sim,
0: eram muito. O senhor tinha Tourette e dizia no, yes. Gostava desse senhor.
1: Era no Little Britain ou na Liga de Cavalheiros que havia aqui, The Only Gay on the Village?
0: A Liga de Cavalheiros, então é Little Britain, tu estás a dizer, é isso?
1: Talvez.
0: Pronto. The Only Gay in the Village é Little Britain. Yeah, no. Little Britain também. O que é que havia mais? Computer says no.
1: Eu pensei não, estava avisando.
0: E havia. Que era Annie. Que era uma senhora de reinserção social.
2: Ele neste programa já teve 17 personalidades diferentes.
1: Olha, outra série que não é bem. Podemos dizer que é uma sitcom. Mas é o Afterlife do Ricky Gervais.
0: Não.
3: Vocês estão a dizer nomes que eu nunca ouvi na vida.
2: Não, essa nunca ouvi mesmo.
0: Eu e o Franklin.
3: Não, vocês já disseram. Não
0: Fawlty
3: sei quantos
0: Towers
3: nomes.
0: Também.
3: Esquece.
2: Olha,
1: mas espera, Catarina.
3: Eu sou
2: tu também as mais famosas.
1: Mas vamos aqui fazer aqui um ponto de ordem: que é Afterlife, eu acho que devias experimentar a ver. Porque é diferente, acho que é muito interessante, não é só cómico, é também é bastante profundo ao mesmo tempo. Portanto, escrevam aí na vossa folha Afterlife do Ricky Gervais, vale muito a pena.
0: É, quando ele vai comprar a lata de comida de cão.
1: Também.
0: Me gusta muito.
1: Também.
0: É muito bom.
1: Muito bem, e então temos ainda. Vou só relembrar, queres relembrar, Kéti?
3: Não, podes fazer tu.
1: Posso
3: agora.
1: Fazer eu.
3: Diga
1: então, lembrar que nós temos um bilhete, aliás, a bem da verdade, nós temos três, que é tudo à grande aqui. Tudo à grande, para verem hoje, dia 27. Não, hoje não, poças, para a semana.
2: Não, hoje é dia 22.
1: Este sábado.
3: Sábado, sim.
1: Às 9h30, na sala grande das oficinas municipais do teatro, Bestiário 3, A Quimera. Esta nova criação da Esquiva é inspirada na Pequena Sereia de Hans Christian Andersen, Bestiário 3. A Quimera confronta-nos com o anseio pela transcendência e com os riscos de abandonar a própria natureza em busca de um ideal. Em cena, três intérpretes dão corpo a um oceano de personagens e objetos. Através da dança, do teatro físico e das marionetas, a peça convoca imagens dos abismos e dos limites. O corpo em transformação, o preço do desejo, a ilusão da identidade. Portanto, amigos, aí que estão em casa e que já nos obsessos está mais para os exames, é só mandar um mail para secretaria@ruc.pt com os dados, com o vosso nome, cartão de cidadão e contacto, e ganhar para este sábado. É um bom programa para um date, portanto é só mandar e ganhar, está bem? E ia dizer qualquer coisa? Não, já passou. Isto, o meu microfone está a fazer aquele som de...
0: Foi por isso que eu disse para... Manda mais uma castada, não estou a brincar. No cabo, tenta no cabo.
1: Está a funcionar muito melhor, não?
0: Desliga e liga.
1: Desliga e liga?
0: Sim.
3: É. Pronto, então se vocês viam muita sitcom nas férias, por exemplo?
0: Não nas férias, não.
2: Havia, eu via sempre, a toda hora.
0: Dava os sábados o Britcom na RTP2. Isso. E
2: eu via.
0: Olha, agora está bom.
3: Claro.
2: Eu via
0: desligaste
2: sempre...
0: o microfone, não desligaste.
2: Houve uma altura em que eu estava sempre a ver no telefone. Era, imaginem, ia lanchar, ou estava a estudar e fazia uma pausa no estúdio. Eu via 5 minutos ou 10, que era para, pronto, desligar a cabeça.
1: Sim.
2: Mas depois às vezes não conseguia só ver 5 ou 10 minutos, tinha de ver. Mas depois também vês o episódio inteiro, que aquilo é só 20 minutos, também uma pausa de 20 minutos.
1: Essa era a parte boa da minha altura. Eu via, quando estava a fazer o meu relatório de estágio, via ali à 1 da manhã o Seinfeld e outra série que já não lembro qual é que era. Que era o Dar-me o Grego, não sei o quê. E depois não via mais. Portanto, eu, das 2 ao meio, dormia e ia estudar.
2: Pois.
1: Que não dava para fazer aquele binge que a malta agora faz.
2: Uhum. Yeah.
1: Agora a malta faz. Tu vês quantos episódios de uma série gostas? Se for de maior, vejo uns 5.
3: Não, isso é muito para mim.
2: É? Yeah, isso também é muito para mim.
1: Dois. Eu vejo mais, se tiver.
3: Dois.
2: E também depende da hora. Se for de noite, às vezes a nenhum vejo.
3: Sim.
2: Adormeço antes.
3: Sim.
1: Eu não adormeço.
3: E há episódios agora muito grandes. Às vezes há alguns filmes para de uma hora e qualquer coisa. Eu acho que isso é muito.
2: Isso é muito. Por isso é que eu gosto também das sitcoms, em episódios de 20 minutos, tu estás ali...
1: Sim. Não há uma sequência, ou seja, tu podes saltar...
2: É verdade.
3: Sim, exatamente.
1: Algumas delas
3: sim.
1: Não têm um...
3: É por isso que eu adoro ver Sobrenatural, pá, que é a série mais... de sempre.
0: É assim.
3: Mal escrita. É mal escrita, pá, é mal executada, tem... Pronto, enfim.
0: É bosta!
3: Mas eu adoro ver aquilo, porque podes ver um episódio qualquer que queiras, sem que aquilo comprometa a história. É sempre a mesma fórmula. E até
2: é
3: ótimo.
2: Como as sitcoms, então, consigo cozinhar,
3: consigo.
2: Porque aquilo
3: lavar
2: tu
3: a
2: podes
3: louça.
2: Ver qualquer episódio que tu vais perceber.
1: Quer dizer, depende, por exemplo, o Afterlife não dá, porque ele tem uma sequência. Mas sei lá, o TV Big Bang podes.
2: Depois, tipo Friends podes, também.
1: Yeah.
2: Modern Family, se calhar já não tanto.
1: Tens de perceber um bocadinho da história.
2: Yeah. Porque aquilo, como é uma família e tem crianças e não sei o que, às vezes tens de perceber bem um bocadinho da evolução.
0: Mas a premissa. Mas, percebo o que estás a dizer, mas tu podes ver um episódio solto e.
2: Sim, não. Sim,
0: ou seja, dá para ver, dá para estás a comer e não estar a prestar atenção.
2: Yeah.
0: Sabes, acho que se percebe um bocadinho a dinâmica da família, que
2: há um
0: filho que é gay, há um pai que se casou outra vez.
2: Um pai velho com uma colombiana.
0: Sim, que é nova.
2: Não,
0: tem muita cena de nova família.
2: Que é muito gira mesmo, é se ver agora.
0: Exatamente.
1: Mas o suposto para ti está todo errado, que é dá para estar a distrair e a ver uma série.
0: Não, o que eu estou a dizer é que estava pegando no princípio da Catarina.
1: Uma coisa é dizer assim, eu posso ver agora uma série de Supernatural e só ver uma daqui a 6 meses e é na boa, não interessa para nada, não é?
3: Mas sim, mas quando vocês veem sitcoms, vocês fazem assim ou estão atentos realmente?
2: Depende, a primeira vez que eu vi estava mesmo atenta. Depois, quando repito, já não.
3: Okay.
2: Já não estou super atenta, mas eu gosto de ver.
1: Quando vejo a ressaca pela 15ª vez na
2: televisão, já sabes
1: já
2: tudo.
1: Já sei até os diálogos de tudo, não é?
3: Okay.
1: E vejo, se aparecer, olha, estava a ressaca, vou ver. Que uma parveira.
0: Lá ressaques. Mas tentando aqui um bocadinho falar das férias, era só sobre.
1: Fala tu das tuas que já estás de férias, não é?
0: Sim, mas já estou naquela fase de interregno, de férias.
1: É.
0: Já estou na fase da ansiedade pré-trabalho.
2: Porquê?
0: Ainda tenho muitas coisas para fazer. Porquê? Porque eu não tenho ansiedade.
2: Não, mas porquê? Quando é que começam o teu trabalho?
0: Na última semana. Começa terça-feira.
2: Ah, ok. Ainda tens uma semana inteira.
0: Já não está a contar para mim. Já passou.
2: Essa ansiedade devia só começar na sexta.
0: Essa ansiedade devia não existir. Não posso ir à praia e tatuagens. Next.
2: Porquê? Tens tatuagens recentes?
0: Sim, nas costas. Diz?
1: Caminhar no campo.
0: Pode ser, podemos ir caminhar para o campo.
2: Vais com uma.
0: Posso ir fazer incêndios para o campo?
2: Não, vais ali à Decathlon e compras uma t-shirt de água de mangas compridas. Não é t-shirt de água de mangas compridas. Podes só comprar uma t-shirt de água e assim vais à praia. E não estás exposto ao sol.
0: Ok.
2: Como os ingleses.
1: Não vais à praia porque você não gosta.
2: Como os ingleses. Tu até falas super bem inglês, portanto tu passas.
0: É a minha língua materna, mas. Sim. Então.
2: Passas bem.
0: Eu fiz uma ilegalidade. Espero que nenhuma das minhas tatuadoras esteja a ouvir isto. Que foi. Fomos visitar a minha irmã, ao Algarve. E eu fui à piscina. Com três tatuagens recentes. Só que fui uma delas ainda com second skin, só que não mergulhei essas partes. Verdade ou mentira, Catarina?
1: Não mergulhaste.
0: E tive o meu cunhado e a Catarina o tempo todo a dizer: opá, vejam só isso, não estou a molhar.
1: Mas agora já pode dizer, já passou uma semana.
0: Não, é 30 dias, pá.
1: A sério?
0: É.
2: 30 dias.
1: Ok, esquece a praia.
2: Vai fazer uma caminhada.
3: Sim.
1: Estou caminhada no campo. Eu acho que é aqui em Coimbra olhar para o tempo.
2: Olhar para ontem.
0: Não, tem coisas para fazer. Olha, por exemplo, tenho que tratar. Não, tem coisas para fazer. Tenho que ir à gráfica. Buscar as coisas que eu preciso para a última sessão da campanha dos bastardos. Em inglês. It's the campaign of the bastards, not in Portuguese. Depois, tenho uma massagem hoje à tarde.
1: Fiz uma massagem?
0: Muito importante, sim.
3: Se achando.
0: É verdade.
3: Se achando.
0: Tenho. O que é que eu tenho que fazer mais? Espera aí. Ah, tenho que ir ao Leroy Merlin. Ao Leroy Merlin! Como vocês quiserem. Comprar lâmpadas daquelas com um disjuntorzinho. Para a cozinha.
2: Eu nunca fui ao Leroy Merlin na vida.
0: Se fores, não uses as sanitas que estão à exposição. Como uma vez uma criança usou quando eu estava lá, que foi muito giro. Só vi um pai a pegar uma criança muito rápido e a ir-se embora. Depois passava um bocadinho, só vi um. Alguém cagou na sanita. Não foi assim. Mas disseram assim: limpeza na zona das sanitas.
1: Eu estava na piscina com a minha filhota, ela era muito pequenina.
0: Ela fez cocó.
1: E tinha um daqueles fatos preparados para o xixi cocó. E eu estava.
0: Desculpa, o que é um fato preparado para o xixi cocó?
1: E ela estava. Uau! E eu ganhei ela cá, de repente começa a sentir uma cena a sair. E eu estava a sentir bastante. Uau!
0: Era xixi ou cocó?
1: Cocó!
0: Olha. Espera, e a Alice tinha 14, 15 anos? Não, é esta a piada que fazemos na família.
1: Ela está a isto é uma da piada. De repente aquele tipo, olha que saliste.
0: Pronto, a minha família contaria essa história e dizia: tu tinhas o quê? 35, 36. E eu tinha que dizer: não, tinha 6.
2: Sabes que eu esta semana eu estive com a minha família da Suíça. Esta semana não, na semana passada. E a filha da minha prima tem 2 anos e quase 3. Só que ela já não usa fralda. E então nós fomos a um parque de piscinas e não sei o quê. E depois chegámos lá e a minha prima disse: não se pagava até aos 3 anos. E a minha prima disse: ah, ela ainda tem 2 anos. E depois começaram a dizer: ah, pois, mas como tem 2 anos, não pode ir à piscina X, não pode ir à piscina Y, só pode ir para a piscina. Dos bebés mesmo, mas aquilo era tipo a piscina
3: com
2: dos bebés.
3: Um palmo de água, não é?
2: Sim. Basicamente. E ela assim: ah, mas. E depois estavam a dizer assim: porque nós supomos que até aos 3 anos. Exato. Que até aos 3. Não, mas é que até aos 3 anos são bebés de fralda. E então não podem estar com as fraldas nessas piscinas. E a minha prima disse: ah, sim, mas ela já não usa fralda. Ah, pois, então tenho que considerar que ela tem mais de 3 anos. Ou seja, ela teve de pagar.
1: Exato,
2: que era para a miúda poder ir.
1: Que é que eu pague para ela cagar a piscina?
2: Não, para ela não cagar a piscina.
1: Não, porque ele dizia assim: se quer cagar a piscina, paga. Se não quiser cagar a piscina, não paga.
2: É isso.
1: É basicamente o argumentário era isso.
2: Yeah.
1: Não é? É um bocado treta.
2: Ou seja, ela, por já não usar a fralda, teve de pagar. Teve de pagar para ter autorização para estar numa piscina que não lhe desse pelo joelho.
1: Olha, e tu? Conta-me lá as tuas vacantes, para além de isto
2: estar as minhas vacantes.
1: Todas as senhoras de Porto Mais.
2: Ora então, eu vou a dois sítios estas férias, em agosto. Okay. Vou na primeira semana aos Picos da Europa.
1: E agora é fixe.
2: Boa, é fixe.
1: Enjoy, é muito fixe.
2: Yeah, também acho que vai ser muito fixe. Eu vou com os escutores. É a nossa viagem deste ano.
1: Aquela piuguinha.
2: É, que é para caminhar bem, que é para caminhar muito.
0: Piuguinha do Berloco.
2: É com as jarreteiras. Eles não sabem. É jarreteira,
1: é. A piuguinha do Berloco.
0: Yeah. A minha irmã era guia. Era... Não era escuta.
2: Pois,
0: era,
2: mas também é fixe, a minha mãe também foi. Pronto, depois vou à Madeira.
1: Vou à Madeira.
2: Vou à Madeira. Sim. Vou tipo, acho que vou fazer tipo assim uma viagem pela ilha inteira, na verdade. Tipo Funchal, ou Caniço, ou como é que se chama a outra?
0: A Camacha.
2: Não, não, é porque de um lado é o Caniço, a Calheta.
0: Mas estás só a inventar palavras.
2: Não, não, não estou a falar.
0: Badjúdio, Kunani, do Fanenes.
2: Eu vou para a Calheta que é a Calheta que é onde a minha amiga mora. Boa. Porque tenho aqui uma amiga. É tipo a nossa viagem de fim de curso, sabe? O curso foi tão difícil que nós temos de fazer uma viagem para comemorar.
1: Para receber umas
2: ponchas. Ela já nos trouxe, por acaso.
1: Em Câmara de Lobos, depois se quiseres onde é que a vida é difícil, vais ao Estreito de Câmara de Lobos, que é lá para cima.
2: Ok. Eu quero andar naqueles cestinhos, sabem?
3: Isso é caro, não é?
2: Tem cuidado. Pois.
3: Mas deve ser um turista.
2: A minha amiga diz que nunca ando.
0: Também é na África do Sul isso. Chamam Rickshaw Rides.
2: Ok.
1: Rickshaw.
2: Mais sugestões? Mais, é só isto. Mas o resto vou para a cabeleira. Pronto, e para a Nazaré, devia vir a Nazaré tipo uma semanita. Não, uma semanita não, uns diazinhos.
1: Nazaré é incrível.
2: Nazaré é top, eu gosto. É a minha praia.
3: Vocês já gozaste? Não, tu és patrão, portanto tens mais do que 22 dias férias.
0: Não querem música? Está bem. Se quiserem música,
2: conta as tuas.
1: Se quiserem as minhas, vão começar. Eu vou ter uma
2: a seguir,
1: semana.
2: Fazemos assim: dizemos dois as férias, depois uma música e depois vocês dizem as vossas.
0: Está bem.
1: Eu uma semaninha, devo ir ou vou para o Algarve ou vou ir para o Oeste.
2: Tu ainda não planeias. És daqueles que planeiam uma semana antes.
1: Já tenho uma parte planeada.
2: Eu tenho uma amiga que é sempre uma semana antes, só que depois ela acaba por ir sempre para o mesmo sítio. Vai sempre para Portimão.
0: Ele também é uma semana antes.
1: E depois vou. Quer ver se este ano vou a Paredes de Cora?
0: Muito bueno, a sério?
1: Yeah,
0: sou doido.
1: Ainda estou a pensar nisso quando.
0: Você vai andar nu?
1: Vou andar nu.
0: Nunca.
1: Não.
0: Ir a Paredes de Cora e não estar nu é como ir ao McDonald's e pedir um hambúrguer vegan. Tipo, não,
2: é pedir uma salada.
3: Caldo verde. Alguém pede o caldo verde do McDonald's?
0: Sim, pessoas que têm. Pessoas da APPA-CDM, acho que sim.
1: Há pessoas que têm chocolates. E depois, dia 18, vou para. Tirana.
0: Vou ser cancelado.
2: Tirana.
1: Boa, e fixe. Vou dar uma volta pela Albânia.
2: Boa, fixe. É isto também queria.
1: Ok.
2: Eu quero boa fazer um interbus por essa zona.
1: Ah pá, eu vou porque isso aqui ainda é barato e é bem. Vou aproveitar e vou ter. Ainda são 15 dias, acho eu. Para lá, vou andar de
2: férias.
3: Sim, porque o Franklin é patrão. Não. Portanto, os 22 dias de férias se aplicam a ti.
1: Não, é bem da verdade que eu tenho uma cena espetacular. Eu posso tirar tipo 6 meses de férias.
2: Pois, por isso é que ele estava muito chocado contigo a dizeres que só tinhas férias no fim.
1: Não paga, mas também não anda. Tens férias, estás de férias, também não ganha.
0: Chama-se. Pay without. Leave without pay.
1: Não tenho férias, é bem, na verdade.
0: Se a licença sem vencimento.
1: Sim.
2: Pois.
1: E então é isso, olha, vou para a Albânia curtir e depois eu mando foto.
2: Com a tua família.
1: Eu
2: vou ficar
1: lá nas montanhas.
2: Estou com bem inveja, mas é tipo uma inveja boa, ok? Vai ser muito fixe. É que esses países.
0: Depois me traz presentes.
2: E sabes porquê? Porque ainda não estão super turísticos. Estão a ver? Quando eu disse que o meu sonho era eu errar no avião, tipo ir para um avião errado, era tipo ir assim para um sítio destes, tipo Albânia.
0: Albânia dava?
2: Croácia,
1: não é da União Europeia,
2: mas
1: já é quase.
2: Mas deve ser também aquilo.
1: Eles aceitam o euro. Eles aceitam
0: não, mas
2: e aquilo deve ser espaço Schengen ou assim? Não.
0: Ah, ok, só podes te enganar ir para a Albânia.
2: Exato,
0: estamos bem.
1: Já há acordos. Então,
2: era comprar tipo um bilhete, sei lá, para a Suíça, que são baratos, e depois ir para a Albânia. Sim. Mas assim, também a Suíça é bem fixe.
0: O que tu queres é ir para sítios mais baratos.
2: Eu quero passear.
1: Então aquilo, vou para as montanhas, dar umas voltas, aquilo teus lagos, as montanhas. É a zona da máfia albanesa. Que é
2: pois, tens de ter cuidado.
1: Não, mas é de tudo amigos.
0: Mas tu vais para comprar drogas, de propósito?
1: Estou a comprar drogas.
0: Ok, fixe.
1: Fazer negócios. E depois.
0: Depois trazes.
2: É assim, já que ele não está a trabalhar. Já que ele não está a trabalhar, ele tem de. ele tem que ter outros rendimentos.
0: Está a licença sem vencimento, exato. Alguém tem que pagar as férias.
1: Depois vou ao sul e vou à praia, vou estar uns 4, 5 dias de praia, e é o que tu dizes assim, é bem da verdade, a Albânia já tem muito turista, sobretudo turista italiano.
2: Pois, que é mesmo ali ao lado. Sabes que há um ferry que vai de Bari, Itália, para uma zona da... Não, é para a Croácia, que é Split. Yeah. E depois a malta diz que normalmente faz, depois começa em Split, sim, vai a Dubrovnik. Yeah.
0: Diga-me, só por favor, que...
2: Depois continuam tipo Montenegro, Albânia.
0: A sobremesa esquece, banana sim, Split sim. É a sobremesa tradicional etnográfica de Split.
1: Não é?
0: Não é? Mas se comes uma banana em Split, estás a comer uma? Banana Split. Okay. Opa, come on!
2: Ninguém percebeu, coitado.
0: Não, o Franklin percebeu, só que está a fazer de propósito para se rir, caralho.
1: Olha, mas pronto, é isto. E depois venho e vou trabalhar. E tu, Cathy, já tens férias, não é?
3: Não, já tive férias. Tenho
1: mas
3: mais
1: já tens mais uma semana.
3: Tenho mais uma semana, mas já não conta.
0: E depois
3: não
0: tenho. Ela percebe, obrigado.
3: Sim. E já não conta porque já tive as minhas férias. Agora tenho. Agora vou trabalhar as minhas coisas.
0: Agora é staycation, stay at home
3: staycation. Não, continua a ser férias. Porém, já tenho outras coisas.
0: Sim, responsabilidades, coisas assim. Sim,
3: de ir ao trabalho.
2: Leroy Merlin.
0: Quando o senhor está para trocar as lâmpadas.
3: Não, isso não é comigo.
1: Não.
0: Não. Ela tem outras coisas para fazer nessa altura. Aliás, ela nessa altura já está a trabalhar outra vez.
2: Okay. E depois tem que vais a Leroy Merlin.
0: É verdade. É mesmo.
1: Agora vais fazer o quê? Loucura?
3: Olha, no final do ano vamos fazer a nossa peregrinação anual a uma casa de um escritor. Olha. Que este ano acho que não é um escritor. Pode ser.
2: Peregrinação anual.
1: Já foste a
2: Bangá? Mas ias perguntar
0: não, não. E aí era um fotógrafo, não era um escritor.
3: Sim.
0: Opa, fogo, você quer um beijo na boca?
1: É, sim.
3: Sim, nós temos uma tradição anual que é ir a uma casa de um escritor todos os anos.
2: Boa, fixe.
3: Mas este ano não vai ser escritor.
2: A que casas?
3: Ah, já fui ao Essa,
1: Gustavo Santos. Já foi ao Raul Minha Alma.
2: Já foste ao Raul Minha Alma?
3: Não.
1: Já foste ao Raul Minha Alma?
3: Credo, acho que nem é pagar.
1: Eu para mim, a pagar depende do valor. Eu vou a todos. Até...
0: Mas a pagar em ti?
2: Ele é tipo a Colin Hoover português, mas ainda.
3: Ah, mas há imenso agora. Assim, na última apareceu um, que é um novo livro do Manuel Clemente, que eu pensei assim: está aqui daqui a duas semanas. Duas semanas está no Livro da Pizza, de certeza.
0: Você não faz o spin-off dos Livros da Pizza?
3: Não.
0: Livros do caralho? Não.
3: Não, mas eu faço isso já de graça. Quando estou aqui a fazer café ali com o Luís e chegamos à parte do.
1: Tu tens mais algum horrível?
0: Quem é o Luís?
3: Que tenho lido nos últimos tempos.
1: Sim, eu.
0: Eu sei.
3: Muito mal, muito mal. Tenho lido algumas coisas, não muito boas, mas nada assim péssimo.
1: Sim. Eu não tenho lido.
3: O último péssimo que eu li, que eu acho que falei dele, é de uma. Senhora. Sim, dessa senhora que agora está muito na moda.
2: Quem?
3: O primeiro livro dela, que é O Horas Azuis, da Bruna Dantas Lobo.
2: Não.
3: Uma tradutora que escreveu.
1: Eu vi ela falar
3: um livro sobre a experiência. Pá, ela está em todo lado agora.
1: Yeah. E eu assim, bem,
3: eu penso assim,
1: agora foi para a América, assim com uma bolsa. Pronto.
3: E acho fraco. Li pelo
0: menos. Já me está a dizer para irmos à Casa Museu dos Chagas Freitas.
2: Ele vem imensas vezes a Coimbra.
1: Yeah,
2: portanto, não sei se uma peregrinação a ele.
3: Há dias apareceu-me um evento com o Gustavo Santos ali na. No Dom Luís.
1: Não, no Dom Luís, eu vou-te contar.
3: Sim.
0: Tu foste?
1: Não, fui. Tipo,
2: ele estava na primeira.
0: Conseguiste um autógrafo?
1: Estava a dar um módulo de uma pós-graduação que eu dou em pânico, produção de pânico. E,
2: em quê?
0: Estavas a dar um módulo em pânico?
1: Estava em pânico? Não, não estava. Por causa disso. E então, produção de pânico.
2: Ok.
1: Estava numa pós-graduação.
0: Eu estou a ouvir, promoção do pânico.
1: E de repente havia uma sala ao lado de uma animação do caraças. E eu, que ficou muito brincalhão, disse: pessoal, vamos para aquela sala, aquilo é muito mais interessante. E fui lá espreitar. E quem é que era?
3: Gustavo Santos.
1: Gustavo Santos, acorda Portugal! E então aquilo era, eles estavam lá a dançar e tal. E havia algumas pessoas desconfortáveis, porque havia aquele senhor que foi ver, tipo, queria ouvir falar de vacinas e de repente estava tudo ali a dançar e ele estava um bocado desconfortável. E era um bué, aquilo era um pai.
2: Tipo, como é que ele foi do querido Mudei a Casa para ódio às vacinas?
1: Foi corrido do querido Mudei a Casa.
2: Pois então, é verdade.
1: Betas chalupas, muitas.
2: Pois.
1: Há muito Beto chalupa ali. Temos salões chalupos, portanto, numa mistura.
2: Qualquer coisa chalupo.
1: E temos.
0: Parecem nomes diferentes de batatas fritas.
1: Intelectualoides são lupos também. Portanto, tens isso tudo. Aqueles plantes de terraplanistas, a malta que diz agora preciso de apanhar o meu sol para alimentar a minha áurea. Tens este tipo de pessoas.
2: A tua aura, não é áurea.
0: Isso, a áurea é aquela Amy Winehouse do tempo, não é? Sim.
1: Foi
0: sequestrada.
1: Sim. E pronto, e essa malta. Mas era tudo muito bem vestidinho, não sei o quê.
2: Claro.
1: E pronto, eu disse assim, fuck.
3: Eu li o único livro do Gustavo Santos na minha vida.
1: E sentiste?
3: Pá, senti.
1: Que é que
3: senti que era uma bosta.
1: Mas o gajo veio para casa.
3: Oh, pá, sim, assim como todos os escritores, enfim, é o termo, que vendem esse tipo de literatura.
1: Pois é.
3: Não é? Isso vende imenso.
1: Yeah.
2: Acho que isso nem se devia considerar literatura. Não, que é uma ofensa para quem.
1: São livros, okay.
3: São livros, sim.
1: São escritos.
3: Mas isso vem de imenso e há montes de pessoas a escrever para o mesmo.
2: Qual é o vosso tipo de escrita favorito?
1: Tipo de escrita?
2: De literatura favorita.
3: Olha, eu gosto muito de uma escrita que agora está em desuso, que é tu pegares.
0: Fácil.
3: Pegares em algum acontecimento histórico e a partir daí fazeres boa
1: de
3: literatura. Romance histórico, sim, mas não tem que ser romance histórico puro e duro.
1: Tipo Gore Vidal, Margarete Personar.
3: Sim, por exemplo, não sei se Saramago é um romance histórico.
1: O Evangelho é?
2: É?
0: Quer dizer, não tens que acreditar na Bíblia para dizer esse statement?
1: O Evangelho é?
0: Sim.
3: Lá, a História do Cerco de Lisboa também é?
1: A história do Cerco de Lisboa também, se bem que mistura uma pronto, parte que é uma história contemporânea.
3: Sim, é isso que estou a dizer. Não sei se é problema do romance histórico.
2: Mas eu queria começar a ler Saramago, para além do Memorial.
3: Sim, o Memorial do Convento.
1: O que acho que é mais fácil para entrar em Saramago é o Ensaio sobre a Cegueira.
3: Nunca li.
2: O Ensaio sobre a Cegueira também está no Plano Nacional de Leitura.
1: Sim, e é mais fácil.
2: Ou é o Memorial ou é o Ensaio sobre a Cegueira.
3: Nunca li.
2: Eu li o Memorial.
1: Ah, os que eu li, eu não li todos. Há uns que eu não gosto, tu gostas do Homem Duplicado, eu não gostei muito.
3: Eu gosto do Homem Duplicado, sim. Apesar de houve uma altura que era o meu preferido, eu hoje acho que não,
1: não
3: percebo, percebo que não.
1: Eu acho, que
3: eu acho, eu acho muito bom.
1: Não,
0: alguém leu o Elefante?
1: Elefante não.
3: Eu vi,
1: não.
3: Eu li.
0: Eu quero ler.
3: Acho que é dos mais fracos que ele tem.
0: É. Quero ler na minha.
2: Qual é que é o melhor para ti dele?
3: Olha, eu gosto muito do Intermitências da Morte.
0: Fomos à Casa dos Bicos.
3: Porque está na fase dele em que é o isso, ou seja, ele escreve tudo a partir do isso.
2: Ok. Sim. E
1: tu? Mas ele entra nos isso. Eu que eu mais gosto, provavelmente, o Melhor do Convento. Gosto muito do Evangelho segundo Jesus Cristo.
3: Sim.
1: Acho que é incrível.
3: Quem também é muito bom.
1: Quem não li. E eu os dois. Diria Moral do Convento e.
0: Opa, acho o Memorial do Convento um bocado overrated. That's,
1: eu acho. Que
0: é. Mas não, pode ter sido. Não. Na altura em que o papai, não é?
3: Porque extraordinário.
0: Comi, não, papai o Memorial do Convento, não por opção. Foi uma questão, foi por obrigatoriedade.
2: Yeah.
0: E acho que isso fez com que o meu cérebro fizesse.
2: Mas é normal,
1: é um dos poucos livros que eu li duas vezes.
2: Só que eu acho que depois, se tiveres uma visão, se te esqueces um bocado que foste obrigado a ler aquilo por causa da escola, tu consegues ter uma visão mais escritinha e mais real até da história e consegues perceber que aquilo é uma obra muito boa.
3: Sim.
1: Gosto muito.

0: a fogueira, porque eu sei perfeitamente.
1: 1984 é um livro, isso.
0: Sim, sim, sim, sim, sim.
1: O Admirável Mundo Novo é um isso.
0: Sim,
2: olha, por falar no Orwell, tenho lido agora, ainda estou a ler, um conjunto de crónicas e de ensaios dele, inclusive coisas que ele escreveu para a rádio e que disse na rádio, pá, extraordinárias. Ensaios do Orwell.
1: Eu li 1984 agora há pouco tempo, foi outro que eu li duas vezes e não gostei muito, mas acho que era a tradução que era má.
2: Ah, pode ter sido.
0: Espera, mas estás
2: a... Por exemplo, eu li pela
1: português?
2: Primeira vez...
1: Eu li em português, sim.
0: O 1984?
1: Sim.
0: Ok.
2: Li pela primeira vez a tradução para português do Salinger, do Apanhador no Campo de Centeio.
1: Tal.
2: E acho que a tradução é má porque é uma tradução para os anos 80.
1: Ok.
2: Então é não muito bem conseguida. Mas acho
1: ler inglês, mas não sei se consigo.
2: Claro, deves conseguir, sim. Apesar de deve ter termos.
0: Eu deixo.
2: Deve ter termos mais arcaicos.
1: Pois.
2: Tipo, anos 50,
1: pá,
2: deve,
1: eu comprei,
2: 40-50.
1: Eu já disse isto à Catarina muitas vezes. Eu comprei, estava barato. Comprei o Ulisses de James Joyce em inglês.
2: Ah, não é conseguir ler.
3: Olha, e já agora, estamos aqui a falar de livros. Há fora de um livro aqui em Coimbra.
2: Exato, sim, sim, sim.
3: Eu vou
2: sim,
3: lá
2: sim.
3: Hoje ou amanhã.
2: Temos que ler.
1: Então comprei o Ulisses de James Joyce em inglês e literalmente, que agora é um termo que está à moda, mas neste caso aplica-se literalmente, eu não passei da primeira página.
2: Ai, eu tentei Shakespeare
1: primeiro,
2: também e não consigo.
1: Pois eu percebi que ler o Ulisses, só ler, já é uma epopeia, eu consegui ler. O Ulisses é dos livros que mais gente começa e menos gente termina.
0: Sim.
1: Eu termino porque eu sou um gajo tipo estoico.
3: Vais-te esforçar mesmo.
0: Curioso, escolhes a palavra estoica e Ulisses.
1: E Ulisses,
0: na mesma frase. Yeah.
1: E então, opá, e é um livro muito interessante, pouco se fazer, mas é um livro muito caótico, não é? Tem a ver com o próprio. E agora ler aquilo em inglês, com termos que têm
2: pois,
1: a ver com
2: sim.
1: O irlandês, naquela altura, é tipo cortar os pulsos. E,
2: mas então, há uma lata.
3: Eu em inglês só consigo ler histórias tipo romance, ficção, tipo cenas assim, super simples.
2: Há uma data coisas. De escritores que em inglês é muito difícil de ler. Por exemplo, Charles Dickens, eu acho que é super difícil de ler. Eu li o Oliver Twist em inglês e é super difícil. Uhum. Já tens qualquer
1: então,
2: aquilo é século,
1: não é?
2: Século XIX,
0: só
2: então
0: para
2: é
0: avisar
2: super
0: que está
2: difícil.
0: Aqui a dar uma nota em rodapé, daqui a dois minutos tenho que passar a música.
2: Com certeza, com certeza.
0: Sim, sim.
2: Virginia Woolf, não acho que seja muito fácil.
0: Passamos.
2: Não acho que seja muito fácil ler em inglês. Não me recordo agora do nome
1: Orlando,
2: do escritor que escreveu o Great Gatsby. Como é que se lê? Como é que é o nome?
1: O D.H. Lawrence, não?
2: Sim, também é difícil ler em inglês, eu acho.
1: Olha, eu li o Lord Jim do Conrad em inglês. Deu para ler. E
0: está a ver?
1: E aquele que inspira.
0: Pá, em inglês sim, dá para ler?
1: Mas dá, mas
2: não, claro
1: é um esforço,
2: que dá para ler.
1: É um esforço diferente e eu sinto sempre que perco alguma coisa.
0: Eu sinto mesmo em português.
1: Isso.
3: Yeah. Pois.
1: Sei
3: isso.
1: Lá, eu já li. Aliás, li o A Importância de Be
0: Ernest.
1: Ernest. Yeah. Gostei muito em inglês. Do
3: Eu às vezes também só não gosto de ler tanto em inglês porque requer um bocado mais atenção e às vezes eu quero.
2: Sim,
3: às vezes eu quero tipo, pois, e eu quero estar a ler só um bocado antes de dormir e quero uma cena. Pá, que não me esteja.
2: Sim, sim.
3: Exato, exato.
1: Pá, comprei o livro do David Foster Wallace, A Piada Infinita, em inglês, também estava barato. Li até à página 140 e tal, só que aquilo são 1000 páginas, portanto li 10%. Epá, e depois às tantas tu perdes porque ele tem muitas referências.
2: Uhum.
1: O problema é que tu tens que andar sempre no glossário porque
3: pois.
1: Ele tem notas e isso é muito complicado. E então esse aí vai ser um livro de férias este ano, eu quero acabar de ler porque eu gosto muito da maneira como ele escreve, tem pormenores incríveis. Epá, e é isso. Agora ler em inglês dá. Ler em espanhol consigo também, mas depende.
3: Se falas bem espanhol?
2: Sim.
1: Não falo bem.
2: Eu não falo espanhol e também, olha, lembro-me, na altura comecei a ler Cortázar, não havia tradução ainda. E li o bestiário todo em espanhol, é isso muito bem.
1: Sim, dá para ler. Já passaram os dois
3: bem.
1: Minutos?
0: Já.
1: Qual é que vai ser agora? É o Frequency and Last Lines?
0: Não, agora vamos ouvir três faixas curtinhas. Nope, You're Too Late, I Already Died, do Wi-Fi Skeleton. Depois vamos ouvir White Tiles, de Girl and Girl. E o Untitled, com a faixa Restless. Vai ser isso.
1: Restless.
0: São tudo faixas muito rápidas, vai ser muito trabalho de pulso aqui. That sounds wrong. Então vá, até já, nós voltamos já de seguida.
3: Até já.

0: E então, foram as faixas que eu anunciei há bocado. Não morro.
1: Está-me a dar sono.
0: Está-te a dar sono?
1: Estas faixas eram sono.
0: Eu nunca mais passo música no café. A partir de agora.
2: Olha, eu gostei.
0: É
2: eu gostei.
0: Só conversa.
1: Diga lá, diga lá.
0: Não, não, já as anunciei há bocado, não vou voltar a repetir.
3: Olha, temos o quê? 10 minutos?
0: O Shazam existe para alguma razão. Diga.
3: Temos 5 minutos.
0: Tens 5 minutos. Minutos? Não, então, tens 4 minutos.
3: 4 minutos.
1: O que é que os jovens recomendam agora para esta temporada?
2: O quê?
3: Coisas que recomendam para a cidade, para ler, para ouvir.
2: Então,
3: para...
2: olha, antes de mais, recomendo a Feira do Livro.
3: Muito bem.
2: Antes de outra coisa qualquer. Está até dia 28 no Parque Manuel Braga. Portanto,
3: olha, e amanhã a Andréa Azevedo vai falar sobre os livros e sobre.
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3: Muito bem.
1: Consultei o programa da feira porque há sempre atividades interessantes para se fazer e palestras para ouvir.
3: E há um sítio que é livre de 1 euro.
0: Vocês lembram-se quando se fazia a Feira da Cultura?
3: Não.
0: Feira havia a Feira Cultural de Coimbra. Não te lembras disso?
2: Mas eu acho...
0: que tinha sempre uma noite que era 24 horas.
2: Ah, oh, super fixe.
0: Isso foi de 2015 até 2019. Foi pouco
2: nós
0: tempo, mas era
2: Coimbra,
0: muito fixe. Tinha muita coisa
2: até
0: a gira.
2: Estamos muito bem de cultura.
0: Yeah.
2: Nós temos sempre.
0: E nós tínhamos,
2: uma
0: banca. Dávamos sempre uma banca para promocionar os. To promote?
1: Promover.
0: Promover, sorry. Os cursos e. Uh-huh. Era os cursos. Vendíamos t-shirts, também fazíamos emissões a partir de lá.

0: o dia, as pessoas uhum. também perguntavam muito. Era uma emissão que não era com contentor, portanto era aberta. Estavas num contentor, mas não estava fechado, portanto as pessoas às vezes vinham e falavam e tu podias só passar o micro. Também chegamos a fazer emissões em direto da Feira Popular, que era giro também. E aí tínhamos estão a ver aquela parte de cima panorâmica? Uhum. Era a partir daí e também fazíamos emissão, também era giro. São ambas duas coisas que não fazemos e que já não. Bem, acho que a Feira Cultural já não existe nestes moldes, ou de uhum. todo.
1: Pois é, não.
0: E agora só me tenho lembrado de Feira de Livro, Coimbra BD, assim destas anuais. Você está a adormecer, mas eu vou-me calar. Está tudo bem. Cris, fala tu, o Fernando não quer ser nem para nada.
2: Ele só dormiu 7 horas.
3: 7 horas, não.
0: Coitadinho, só 7 horas.
3: É extraordinário.
0: Vamos ter que fazer uma cestinha à tarde. Pá, sim. 7 horas é muito bom, caraças.
2: Sabem que.
3: Ontem dormi
2: 3. E vocês, como é que vocês são com o sono? Vocês lidam bem com o sono?
0: Não.
2: mas tu aguentas-te bem com o sono?
3: Contou com sono?
2: Sim, e consegues ser produtivo e assim
3: não,
2: com sono.
3: Mas eu não consigo ser produtivo em geral. Com sono é só pior.
2: Não, mas consegues ser reprodutivo com sono? Uma pessoa vespertina ou matutina?
3: Eu sou claramente vespertino.
2: É,
4: eu não.
0: Espera aí, acabei de reparar que vocês são os três ateus e não usam fones durante
2: Mentira.
0: Os programas de rádio.
3: Não.
0: Quiser, claramente não acreditam no Deus do FM.
2: É assim, eu estou muito longe.
0: Sim.
2: Quando
3: eu falo, eu sinto que...
2: Epá, estes fones primeiro estão super altos. Quem é que foi o surdo que teve aqui?
0: Eu não fiz nada, não. Calma, nem não, tudo é culpa do Ricardo Anderson, calma.
3: Mas quase tudo é.
0: Quase tudo.
2: Quem é que teve aqui? Ruquianos, quem é que teve no... a usar um microfone 2 com estes fones aos
0: altos? Não, mas não
2: tem
0: que pôr os fones agora no último segundo.
3: É isso. Bem, pessoal, está na hora.
0: Está quase. Falta um minuto.
3: Foi bastante incrível.
0: Sim.
2: Já viram? 2 horas passam num instante.
0: Nunca mais! Nunca mais trago música para esta porra deste programa!
2: Tem calma, até assustaste o Rui. O Rui estava aqui a passar.
0: Nunca mais.
2: Nunca
0: segundos.
2: Digas nunca.
0: Querem mandar beijinhos para a vossa família?
2: Beijinhos!
0: Beijinhos
2: ao meu pai com
0: dois
2: mal
0: semana.
2: E à minha mãe com dois mais ou menos.
0: Então vá, um beijinho e força.
2: Tchau! Tá bom.
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Vidro Azul durante as próximas 2 horas, 120 minutos que adivinhamos com o material que temos por aqui, que vão ser feitos de nuances e atmosferas distintas. E vamos começar com um som mais atmosférico, épico também, e bonito, como sempre. Novo disco de Anna von Auswerf. Ela é sueca, vai deambulando-se pelos sons clássicos e um certo experimentalismo contemporâneo. Para o último disco acabado de sair, Iconoclasts, é o 6º dela, convidou para colaborar nas vozes e nos arranjos nomes como a americana Ethel Kane, o mago da música instrumental e a exploratória Abul Mogard, entre outros. E é com a peça que junta Anna von Auswerf a Abul Mogard que abrimos o Vidro Azul de hoje. Chama-se An Ocean of Time, vem a Iconoclasts. Fiquem bem, fiquem nesse lado, boa noite.

por aqui na abertura de Iconoclasts, o sexto disco de originais de Anna von Hausswolf, An Ocean of Time, com Abul Mogard. Também nova single de avanço para o regresso aos discos de Daniel Lopatin. Conhecemos-o por On Your Tricks Point Never, ele que faz esta fusão entre o digital e o orgânico, sempre tudo muito belo e também muito grande. Na música de On Your Tricks Point Never vem aí Tranquilizer. O single de avanço chama-se Measuring Ruins e seguimos em frente com um disco que tem rodado algumas vezes por aqui. É o lançamento primeiro fora do circuito alemão de Rosa and Schutz. Entre o post-punk, a dark wave e a eletrónica, há sons sombrios e atmosféricos como esta Poppies in Limelight.

Os Radiohead estarão de volta, e isso é sempre uma boa notícia. Por aqui, do líder da banda britânica e do disco a solo à mina, Tom York, com Don Coros. E antes, rodámos Night Crew, que é um termo crew que deriva do irlandês e significa crew, grupo. É o mais recente de Hilary Woods, com uma série de colaborações, a mais destacável e do elenco internacional de convidados é a do percussionista português Gabriel Ferrandini. Há também um grupo de metais, entre outros participantes, um coral infantil, enfim. Ouçam-me o disco Night Crew, mais um para Hilary Woods. Daqui a pouco voltamos a ouvi-la. Rodou Shelter e antes ainda Rosa and Schutz com Poppies in Limelight. Seguimos em frente com um EP que resultou do último A Wrecking de Penelope Traps, portanto das mesmas sessões de gravação. Eternum, Penelope Traps, agora com The Mercy of the Haggatis.

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Voltámos à música de Hilary Woods e ao último Night Crew, um disco infalível de beleza e penumbra, se assim podemos dizer. Rodámos Folds e a ficar para trás, Scheherazade. Ela é americana, canta em urdu e hindi e pediu a colaboração rapada de Irfana Hamid para o último Gulukara. Seguimos em frente, demos destaque em exclusivo na semana passada. Podemos dizer-vos que o disco já está nas mãos da autora, Catherine Morisseau. Vive há 2 décadas em Portugal, é francesa. Tem uma série de colaborações nestes jardins secretos que vamos passando em exclusivo aqui no Vidro Azul. Nomes como Daniel Knox, Tiago Pereira, da música portuguesa a gostar dela própria, João Asselberg, entre outros. Vamos ouvir uma peça ao piano de Catherine Morisseau destes jardins secretos. Chama-se Nuit Blanche.

Picasso e de Nuit Blanche, o projeto Van Boer, álbum de estreia do duo britânico formado por Jessica Jones e Tim Marsh, vai sair no dia 21 de novembro. Of Becoming, rodamos In the Absence. Para trás também o músico Warmth, chama-se Augustin Mena, é produtor de música ambiental, originário de Valência, do último Latitudes Numb. E avançamos rapidamente para o final desta primeira parte, ainda tempo para algumas. Esta chama-se Above Ground e vai inspirar-se no som synth pop dos anos 80. São belgas, chamam-se Stax e Annie Sismathé, do disco Love and Language, agora Above.

0: disco Love is Real de 2007 de John Mouse, que regressou este ano, já não editava há meia dúzia de anos, voltou com Later Than You Think, mas recuperámos de Love is Real, Do Your Best.
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Estamos de regresso para mais uma hora de Vidro Azul. Vamos experimentar pela primeira vez a música de Betty Amerslag, ela que nos faz lembrar muito um som já explorado há muitos anos por Grouper, uma folk dreamy, às vezes ácida, do último Fake Girl, a abrir esta derradeira metade, Betty Wotop. Boa noite, mais uma vez, bem-vindos.

Wilson em 2025, edição Tomorrow Man, um disco editado pela Ponderosa Music Records. E há uma espécie de transformação artística, talvez no tom deste norte-americano. Um disco muito pessoal, escrito no Texas e em Espanha e gravado com o produtor italiano Alessandro Asso Stefana, de Tomorrow Man e de Maccabees and Take It Slow, para trás Let Be Us Again. The Lines, a música de Willie Vlotton e a voz de Amy Boone em The Imperial, e seguimos com um nome que esteve para tocar em Portugal por estes dias, acabou por não acontecer. Tem um dos discos folk interessantes do ano, que mistura também pitadas de rock progressivo, jazz, enfim, tudo, de Hannah Francis. Chama-se Nested in Tangles. Com ela seguimos para ouvirmos agora Steady in

lançado no dia 4 de julho, serviu para celebrar o 20º aniversário do disco seminal de Richard Hole e Cole's Corner. Por lá uma série de surpresas, nomeadamente esta versão acústica que rodou, Cole's Corner, tema-título para um dos grandes discos do crooner, Richard Hole. Ouvimos também World on a String, Here in the Pitch, último álbum de Jessica Pratt, e seguimos com uma espécie de disco mitológico, uma das gravações que foi ficando assim escondida numa sombra qualquer da edição discográfica. Pertence a uma religiosa, uma missionária franciscana chamada Irene O'Connor, australiana, e tudo foi gravado em 1973, o disco Fire of God's Love, e gravado por uma par, irmã também, Mary Mill Lobregat. Mistura de forma muito inocente uma espécie de eletrónica primitiva, synth-pop com folk. Vamos ouvir então esta peça curiosa, melancólica, muito pura e genuína. Messe du Saint-Esprit, Sister Irene O'Connor.

porque fez sentido juntarmos aqui duas vozes frágeis. Primeiro a de Irene O'Connor, depois do primeiro disco de 1970 de Vashti Bunyan, Just Another Diamond Day, I'd Like to Walk Around in Your Mind. E também o belga Brent Vanity, de Scapades One. É a primeira de uma trilogia que, tudo somado, durará cerca de 3 horas e meia. Rodámos por aqui uma pequena peça chamada From It All. Seguimos quase no final deste Vidro Azul com um nome que é nova-iorquino, atualmente a residir em Los Angeles, chama-se Tori Wolff. Agora

altura de fecharmos o vidro azul de hoje e vamos fazendo com duas peças absolutamente extraordinárias para aqueles que gostam de ouvir o silêncio a fazer parte do som. Primeiro, John Martin, de um disco de 77 chamado One World, a faixa Small Hours, e depois Mark Hollis e os seus Talk Talk. Eu risco dizer, é um dos melhores discos de sempre, Spirit of Eden, eles que fugiram de uma pop mais comercial para qualquer coisa experimental, contemplativo, a misturar jazz, blues, a música clássica, o gospel, a música ambiental e a improvisação. Tudo a sair de sessões longas de estúdio, guiadas por Mark Hollis na voz, é o compositor principal do Talk Talk, e Tim Freeze Green, produtor. É com o Talk Talk e Spirit of Eden e Wealth que fechamos o vidro azul de hoje. 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Fiquem bem, voltamos em breve.

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Vamos com Blasted Mechanism, Mad Attai. Blasted Mechanism é uma banda que canta em inglês, mas puramente nacional.

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Muito bonito este In the Manner of Speaking dos Nouvelle Vague. Já a seguir, Rhodes, Portishead. Todos nós precisamos de estradas. Nada, nem ninguém melhor do que os Portishead para as mostrar.

Ainda hoje vamos ter o horóscopo lido pelo nosso horoscopista convidado, professor Mané, que vos irá ler o horóscopo do dia e mais além.

Estamos já com o mestre António Carlos Jobim, que convida a Miúcha para cantar.

0: Já nos giradiscos, estamos com Jamie Cullum, com What a Difference a Day Made.
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Estamos já com Natalie Cole, cantando o mesmo tema que estivemos a ouvir agora por último, mas com um cheirinho a espanhol. What a difference a day made. 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

Mr. Lou Reed, Walk on the Wild Side. 15h55. Estão com monopausa, portanto, fiquem por aí. Até às 17h.

0: São 16 horas e estão com menopausa. Scarlet and free. Menopausa é um programa das 15 às 17. Com o Manuel Silva nos comandos e nos botões. Para vos fazer companhia nesta tarde de sol. Mas daqui a pouco estamos com... Vamos ficar com o horóscopo, com o professor Mané.
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Sejam bem-vindos a mais um episódio dos Futuros Todos, programa da outra Associação Cultural do Barreiro, aqui na Rádio Universidade de Coimbra. Hoje temos um episódio exclusivo a versões da canção Summertime, de 1934, escrita por George Gershwin. É uma ária que pertence à ópera Porgy and Bess. Gershwin tentou evocar os spirituals das canções afro-americanas do sudeste dos Estados Unidos. Uma das canções mais reinterpretadas de sempre, com Miles Davis e Lana Del Rey. Vamos ouvir cerca de 15 versões, começando com Albert Taylor, antes de seguirmos para Janis Joplin, Nina Simone, Caetano Veloso, Lee Scratch Perry e tantos outros. Fiquem por aí.

Estás a ouvir Os Futuros Todos, aqui na RUC. Episódio dedicado exclusivamente a versões de Summertime de George Gershwin. Acabámos de ouvir a versão de Jimmy Riley e agora a seguir vamos ouvir a versão original interpretada pela cantora de ópera Abby Mitchell, 1934.

chegamos ao fim de mais um episódio dos Futuros Todos, programa da outra associação cultural, episódio dedicado a versões da Summertime de George Gershwin. Acabamos com In These Times, versão de Errol Walker, e agora dub version pelos Upsetters, do mestre Lee Scratch Perry.

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1: Boa tarde, são 18 horas e é tempo de atualizar a informação nos 107.9 FM e em RUC.pt. Fique desse lado.

0: Os Dias do Japão regressam à Faculdade de Letras da Universidade de Coimbra. Entre os dias 23 e 25 de junho, a terceira edição dos Dias do Japão convida a comunidade académica e o público em geral a descobrir diferentes expressões da cultura japonesa. Organizados pela direção da FLUC, com o apoio da Embaixada do Japão em Portugal, os Dias do Japão dão a conhecer diferentes manifestações da cultura japonesa através de atividades que combinam cinema, artes tradicionais, música e oportunidades de mobilidade académica. Entre as atividades estão workshops de furoshiki e de tambor japonês. A participação é gratuita, mas exige inscrição através do endereço eletrónico cl@fl.uc.pt. A Câmara de Coimbra aprovou ontem a proposta de atribuir a chave da cidade à Ministra do Ambiente e Energia, Maria da Graça Carvalho. O município considera exemplar a forma como acompanhou o território durante as cheias do Mondego de 2026. Já as medalhas da cidade Grau Ouro vão ser atribuídas ao reitor da Universidade de Coimbra, Amilcar Falcão, e aos anteriores reitores João Gabriel Silva e Fernando Seabra Santos. As medalhas serão entregues no Dia da Cidade, a 4 de julho. Os campeonatos nacionais de atletismo realizam-se no próximo fim de semana na pista municipal de atletismo do Estádio Cidade de Coimbra. No sábado, dia 27 e domingo 28 de junho, marcam presença em Coimbra cerca de 90 clubes e 800 a 1000 atletas de todo o país. Vão disputar os títulos nacionais das 1ª, 2ª e 3ª divisões em várias disciplinas do atletismo. A competição vai contar com a participação dos principais clubes nacionais, entre os quais estão o Sport Lisboa e Benfica e o Sporting Clube de Portugal. Na Feira do Livro de Coimbra, que decorre no Parque Manuel Braga, podem ainda assistir na esplanada da Estação Elevatória, às 20 horas, ao espetáculo Performance às Cegas, com Edgar Valente e Marco Ferreira, e Associação à Baixa do ciclo Fruto Proibido. No Coreto, às 21h30, há concerto com Humberto. O artista vai interpretar temas do álbum Mau Teatro. A seleção portuguesa está neste momento no segundo jogo de um Mundial. Joga então contra o Uzbequistão na luta pela taça. Os Jardins da AC estão cheios de adeptos a torcer pela seleção e as repórteres Leonor Lopes e Mercedes Oliveira estiveram no local a falar com eles. Quanto à antevisão, os adeptos apostam em 2-0 para Portugal. Afirmaram também que a união da equipa é um fator fundamental para alcançarem a vitória e demonstraram-se esperançosos para esta. Continuo a atualizar estas informações do jogo às 21h no Observatório aqui na RUC.
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0: Coimbra é um dos concelhos em perigo de incêndio rural, segundo o Instituto Português do Mar e da Atmosfera. Neste momento, o termómetro RUC assinala 30 graus Celsius. A temperatura vai descer até aos 19 durante a noite.

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1: Quanto ao trânsito, a circulação na cidade está complicada, especialmente nas avenidas Emídio Navarro e Fernão de Magalhães, também na Rua do Brasil, na zona da Sol 1 e na Casa do Sal. Terminamos assim.

Sim, mais uma síntese informativa, desta vez na voz de Cristiano Oliveira, numa edição de Isabel Simões. A informação regressa às 9 da noite com o programa Observatório. Por agora, fique com o Vector e tenha uma boa tarde na companhia da Rádio Universidade de Coimbra.

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0: Muito boa tarde a todos aqueles que nos acompanham no éter da Rádio Universidade de Coimbra. 18 horas e 9 minutos marcam o início desta viagem por mais um Vector, hoje na companhia de Inês Santos. Vamos viajar por esta primeira hora de programa através das sonoridades de ambient, bass, dub e breakbeat. Mas antes de lá chegarmos, abrimos o Vector de hoje com a crónica do formando António Marques, que nos vai hoje deliciar com House of Portugal. Acompanhem a órbita dos 107.9 FM ou em RUC.pt, até bem perto das 19 horas, neste éter eletrónico.
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2: Olá, boa tarde a todos, sejam bem-vindos ao programa Vector. O meu nome é António Marques e estou a falar-vos diretamente dos estúdios da Rádio Universidade de Coimbra para apresentar a crónica House of Portugal. Nos próximos 20 minutos estou convosco para vos contar uma breve história sobre a origem do House Music, como nasceu e evoluiu ao longo do tempo como estilo musical. Vamos começar bem lá atrás, por volta dos anos 70, houve um estilo musical que provavelmente fazia mexer a maioria dos nossos pais quando ainda eram jovens. Esse estilo era o disco. Provavelmente foi o disco que fez com que o house fosse o estilo musical que hoje em dia é. Mas para perceberem melhor o que estou a dizer, vamos ouvir uma música de disco lançada em 1975. Continuem comigo aqui sintonizados nos 107.9 FM, ou se preferirem podem ligar-se online em RUC.pt, pois tenho muita coisa para vos contar. Fiquem agora com Love to Love e o Baby. Até já!

Acabamos de ouvir Love to Love You Baby, um tema de Donna Summer, lançado em 1975. Ainda antes de surgir o House Music, este tema soa a uma frescura e a um som bem atual. Foi um mega sucesso para Donna Summer e foi uma das faixas de disco que a maioria do público em geral aceitou. No final dos anos 70, o disco teve uma explosão tão grande no mercado que começou a tornar-se bastante influente e o mercado acabou por saturar, começou a degradar-se e o disco entrou em crise no final da década. O disco morreu, mas não acabou. E a prova disso é que deixou uma grande marca na cultura dos clubes. E foi nessa brecha que surgiu espaço para a criatividade e o renascimento de um novo conceito. Alguns DJs iluminados da época começaram a tentar misturar de forma contínua e alterar discos de vários estilos. Entre eles estavam o funk, o R&B e o soul, mas principalmente o disco. Na época, isso foi visto como uma novidade, uma nova técnica nunca antes vista e tornou-se num novo género. Por volta dos anos 80, nos Estados Unidos, mais propriamente nas efervescentes ruas de Chicago, nasceu o House Music. Este era influenciado pelos estilos musicais referidos anteriormente, mas tinha uma característica bastante forte, em que eram misturadas músicas com batidas mais mecânicas e ritmos repetitivos. Frankie Knuckles era um dos DJs que na época já usava esta técnica, residente de um lendário club em Chicago chamado Warehouse, onde as noites eram frequentadas por negros, latinos e pelo público LGBT. A Warehouse tornou-se numa referência e começou a ser chamada nas ruas por um nome mais curto, apenas de House. E a partir daí nasceu um género musical, o House Music, que ficou para sempre associado às raízes de Chicago. O termo House tornou-se popular na cidade como sinónimo das seleções musicais de Knuckles,

das noites icónicas com batidas pulsantes envolvidas em melodias. Mas foi Frankie Knuckles que ficou conhecido como o pai da house music. Já de seguida, vamos falar sobre as características de uma música de house, mas antes disso, vamos perceber melhor como é que ela soa. On and On é uma das primeiras gravações de house music que foi comercialmente lançada de Jesse Saunders em 1984. Fiquem agora com On and On. Até já!

É natural da essência de um DJ ter constantemente música nova e é já na época, isso era uma necessidade. Knuckles estava a ter dificuldades em encontrar conteúdo novo para misturar, então encontrou a oportunidade de começar a usar remakes de temas de disco antigos.

Os remakes mantêm a mesma base musical, mas adicionam introduções mais estendidas, alguns breakbeats, camadas de sons e misturas mais completas e com melhor qualidade. Isto transformou completamente o DJing e permitiu construir um set vivo, tornando-se a base do house music. O house music original caracteriza-se por ter uma bateria eletrónica com uma batida de 4 tempos, ou seja, 4x4, combinada com samples, ou seja, cortes de sons e graves intensos. As músicas eram produzidas com o uso de sintetizadores e através de

frequências e repetições eletrónicas que marcavam as frases musicais. Originalmente as músicas eram mais lentas, mas as batidas por minuto podem variar entre os 118 e os 135.

Um dos maiores sucessos mainstream que o House Music teve foi Pump Up the Jam de Technotronic, lançado em 1989, passados quase 10 anos da evolução do estilo. Demonstra uma fusão entre o hip-hop, o Deep House, tornou-se num hit mundial e alcançou a primeira posição em vários países, incluindo Portugal. Fiquem agora com este clássico.

Curiosamente, o House atravessou o Atlântico antes de se espalhar por outras cidades dos Estados Unidos. Por exemplo, primeiro disseminou-se para Londres e só depois é que passou para Chicago.

na Europa um refúgio e cidades como Londres, Manchester e Ibiza tornaram-se na época símbolos desta cultura, onde as festas e os clubes noturnos eram invadidos por amantes da house music que procuravam uma experiência sonora única. Acredito que foi através da disseminação do house de Chicago para outros lugares do mundo que se criou tantos subgéneros e tantas vertentes derivadas de um só estilo. Com a evolução, começou-se a categorizar essas vertentes e entre elas estão o funky, o disco e o soulful. Hoje em dia temos várias vertentes como o electro, o progressive e o tech house e outras mais. Nos anos 90 surgiram até vertentes do house que se tornaram pioneiras como o deep house e o acid house, que se caracteriza pelos sons emitidos através do sintetizador Roland TB-303, um equipamento icónico para a produção de música eletrónica. O house music tornou-se num fenómeno mundial e começou a ganhar importância como estilo musical. Transformou-se num género com significado, com história e com cultura. Aliás, tornou-se num movimento cultural, não era só sobre música e batidas envolvidas em melodias, mas era visto como um movimento que promovia a diversidade, a inclusão e a aceitação. O movimento atraiu até personalidade na moda, e os ravers e os frequentadores de clubes usavam peças de roupa com imagens de discos de vinil estampados, símbolos de discotecas e designs geométricos, demonstrando uma forte energia e criatividade no movimento do house music. O estilo acabou por influenciar outros estilos musicais, como por exemplo o pop, sendo utilizado em obras de grandes artistas internacionais como Madonna, Pet Shop Boys, Lady Gaga, entre outros. Tornou-se popular na rádio e nos clubes e mantém uma posição tanto no mainstream como em ambientes underground em todo o mundo. Para acabar, quero mostrar-vos uma música de Madonna, onde se nota bem a influência do house music no estilo da música pop. Lançado pela Sire Records no ano de 1990, parece ser antiga, mas ainda hoje é possível ouvir esta faixa numa pista de dança mais alternativa e underground. Fiquem com Vogue, de Madonna.

Desde os anos 90 que o estilo tem crescido cada vez mais a nível mundial, continuando a explorar e a gerar sempre novos géneros e subgéneros do house. É possível perceber que não é só um estilo musical superficial e repetitivo, com batidas e melodias. É um movimento capaz de resgatar a alma e unificar as pessoas através do poder da música. Tem uma história rica, tem batidas contagiantes e um impacto duradouro. Toda a música é uma linguagem universal da alma e o house music é uma das línguas mais eloquentes que existe. Este foi o tema de hoje, espero que tenham gostado. Esta crónica chega ao fim. O meu nome é António Marques, mas não saiam daí porque vamos continuar com o programa Vector, mas agora com Inês Santos. Continuem sintonizados connosco nos 107.9 ou liguem-se online em ruc.pt.

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A emissão desta terça-feira, dia 23 de junho de 2026, com a faixa Vanillite Rezoned, que junta Extraterrestrial e Priori. Faixa lançada em 2018 no EP Portal Vision, com etiqueta da

Já de fundo o bass nas colunas com os cuts e a faixa Una Kit. Lançamento datado de 2025 no EP Parênteses com o selo da Tela Je L'Espère.

Texturas de Bass enchem esta segunda parte do programa de hoje, agora com a faixa Memory Split, que junta Masha e Odds. Faixa lançada em 2025 no EP No One Moves Alone. Edição pela Kindergarten Records.

dois passos do fim do Vector de hoje, ficamos no ar com a faixa que combina bass e batidas quebradas, lançada em 2024 no EP Plot Twist, com selo da K7 Music. A faixa que escutamos é Strange Attractor, de

fechar a emissão de hoje, deixo-vos ficar com a faixa FWUS, que junta Aloka e Pen Profit. Lançamento datado de 2024, com selo da editora inglesa Type.

Factor regressa, como sempre, às 18 horas de terça e quinta-feira para mais música eletrónica aqui no Éter da RUC. Até lá, continuem na companhia dos Santos da Casa nos habituais 107.9 FM ou em RUC.pt. Fiquem bem. Wick.

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1: Muito boa tarde, 107.9.pt, dose diária de música portuguesa para ninguém ressacar, e numa altura que ninguém me está a ouvir praticamente, se calhar está tudo de olhos postos na televisão, mas posso dar um conselho: ponham os olhos na televisão e os ouvidos na música portuguesa para apoiarmos ainda melhor a seleção portuguesa. Vamos começar esta nossa emissão com Miramar, Fado Marafado. Logo depois, Orlando Cohen, Lullaby, deixem-se ficar e vibrem com a seleção portuguesa e com a música portuguesa que a Rádio Universidade vos dá todos os dias entre as 19 e as 20.

arranque de mais um Santos da Casa na antena da Universidade, a começar Miramar com Fado Marafado. A seguir, e estamos a escutá-lo, Orlando Cohen, Lullaby. A seguir, Expresso Transatlântico, Flor Trovão, depois Totó Trips e Fake Latinos, Rua Escura.

Há instantes atrás havíamos estado com o Expresso Transatlântico, o último trabalho, Flor, Trovão, a faixa que escutámos. Agora o trabalho este tem por nome Dissidente, Totrips e Fake Latinos, faixa Rua Escura. Fechamos a primeira metade antes dos destaques da semana com uma edição da Antidemocracia que nos traz Principia Paralaxa, Let It Seed. Depois Recriação para Verdes Anos de Carlos Paredes, efetuada por José Peixoto e Nuno Cintrão.

criação de Verdes Anos por José Peixoto e Nuno Cintrão, o clássico da guitarra portuguesa do mestre Carlos Paredes. Antes, Principia Parallaxa, Let It Seed. 22 para lá das 19, saltamos aos destaques da semana de emissão do Santos da Casa, começando por escutar o álbum Recordação Canjarana de André Henriques, a voz dos Linda Martini, e agora também a guitarra dos Mães Solteiras. Um álbum de 2020, vamos a uma casa na praia. Depois é o regresso aos discos de Ezequiel, que já tinha coisas lançadas a solo. Ele que fez parte de um projeto chamado Quarto C, que muito rodámos por aqui no Santos da Casa. E Ezequiel também passou por aqui bastantes vezes com os trabalhos anteriores. O novo chama-se Reflexo e o tema que vamos escutar por aqui todos os dias tem o nome de Portugalidade. Dizia-vos que íamos até uma casa na praia, desviámos o nosso trajeto, mas recuperamos a trajetória para chegarmos à casa na praia com André Henriques, o nosso álbum Recordação Canjarana de 2020. Depois, como tinha dito, Ezequiel, um tema que vai rodar todos os dias, tem por título Portugalidade. Vamos então até à casa na praia.

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1: Destaques da semana de emissão do Santos da Casa. Acabamos de escutar o nosso Santo no Altar. Vai passar por aqui todos os dias, Ezequiel. Portugalidade é o novo trabalho de Ezequiel, que tem por título Reflexo. Antes havíamos estado com o álbum Recordação, a Canjarana, para André Henriques, e hoje Uma Casa na Praia. A seguir, e vamos no feminino até ao final, marca o computador 19:30, seguimos com Maria João, a faixa Esperança. Depois passaram no passado sábado pela Feira do Livro, um belo espetáculo, Lavoisier. Vamos ao mais recente disco dos Lavoisier, Era com H, e vamos escutar a faixa que se intitula Portugal Não Me Respeita. Mas para já é Maria João com Esperança.

Portugal não me respeita, o Lavoisier, antes Maria João com Esperança. A seguir vamos a Arca, o trabalho de três tristes tigres para a escuta da faixa Água. Depois uma menina que com a sua banda vai passar ainda pela Feira do Livro de Coimbra. Esteve sem metafísica à faixa Sóbria. Ela que já havia estado num café curto incluído no Festival Sons da Casa deste ano.

Teves sem metafísica sóbria. Antes três tristes tigres, água. A seguir, Vitória Vermelho, não miudez. E tornado Inês Sousa.

Os sons para Inês Souza com Tornado e Vitória Vermelho com Nome Udês é já a reta final de mais uma emissão do Sons da Casa à música portuguesa na Rádio Universidade de Coimbra em 107.9 ou RUC.pt. Amanhã eu prometo voltar para mais uma do Santos da Casa e dizer-vos que vamos fechar a emissão de hoje com Inês Souza. Não, Inês Souza acabou de passar. A seguir, para fechar, ficamos com Sara Correia, Avisem Que Eu Cheguei, e Sofia Leão, Não Me Conheço. Permaneçam na sintonia da Rádio Universidade e Juízo na Cabeça. Vamos então para Sara Correia e Sofia Leão para fecharem a porta da emissão de hoje.

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Muito boa noite a todos aqueles que nos acompanham no éter da Rádio Universidade de Coimbra. 20 horas ditam o início desta viagem por mais um Whisky com Água, hoje na companhia de Inês Santos. Vamos degustar esta primeira hora de programa juntos, destacando nesta emissão folk latino e flamenco, assim como os primórdios de Rosalía. Ainda na segunda metade do programa de hoje, vamos ouvir a crónica da formanda Matilde Mimoso, que nos vai hoje deliciar com a musicalidade de PJ Harvey. Num abraço dançado com o folk melódico nas colunas, juntem-se aos habituais 107.9 FM ou em ruc.pt. Até bem perto das 21 horas. Iniciamos este Whisky com Água na companhia de Rosalía e a faixa Un que es de noche, uma composição lançada em 2017.

A seguir roda A Voz Suave, de Silvia Pérez Cruz, na faixa Louca. Lançamento no álbum Vestida de Nit, datado de 2017. Louca.

Cameron de la Isla transcende nesta atmosfera folk e flamenca com a faixa Nana del Caballo Grande, Nana. Lançamento no álbum La Leyenda del Tiempo, datado de 1979.

0: A seguir, Bolarias of the Bola, de Estrela Morente, flamenco lançado no álbum Mi Cante e Un Poema, datado de 2001. E ainda deixem-se ficar sintonizados para, a seguir, escutarmos a crónica da formanda do curso de Programação 2025-2026, Matilde Mimoso, esta que nos vai falar e fazer viajar pelo som de PJ Harvey. Até já!
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0: Chico.
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2: Boa noite e sejam muito bem-vindos a mais uma crónica sobre nomes emblemáticos do folk atual, sempre bem sintonizados nos 107.9 FM ou online em RUC.pt. Meu nome é Matilde Mimoso e hoje exploramos juntos a discografia de PJ Harvey, uma artista que, longe de se restringir apenas ao folk, apresenta na sua extensa discografia um importante contributo para este género musical. Começamos por ouvir a faixa Send His Love to Me, pertencente ao álbum To Bring You My Love, de 1995.

Pauline Jean Harvey, mais amplamente conhecida como PJ Harvey, lançou-se no mundo da música no início dos anos 90, inicialmente com uma identidade sonora inegavelmente mais próxima do rock alternativo, com influências tanto do punk como dos blues. Contudo, a sua identidade nunca esteve presa a pormenores técnicos e já nessa altura era possível encontrar as influências do folk, tal como na faixa que escutámos ainda há pouco. Mas seria em 2007 que a artista consolidaria a sua orientação artística numa direção mais clara para este género, com o lançamento do álbum White Chalk, cuja faixa homónima escutamos já de seguida. Whoa.

Continuamos a descobrir a sonoridade folk de PJ Harvey, passando ao seu nono álbum de estúdio, Let England Shake, de 2011. Ficamos com a faixa On Battleship Hill.

Atualmente, o enquadramento de PJ Harvey no universo do folk torna-se ainda mais evidente ao analisar o seu mais recente álbum. Inside the Old Year Dying, lançado em 2023, veio por fim a um hiato de 7 anos e trazer uma abordagem inédita à discografia de PJ Harvey. Ficamos então com duas faixas deste projeto, Inside the Old Year Dying, seguido de A Child's Question, August.

É nesta nota que terminamos esta curta viagem pela sonoridade folk de PJ Harvey. Meu nome é Matilde Mimoso e obrigada por estarem desse lado nos 107.9 FM, online em RUC.pt. Fiquem por aí para continuar a ouvir o Whisky com Água aqui na RUC. Boa noite. 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

Agora deixo-vos ficar de novo com Rosalía, agora com a faixa Por Mi Puerta No Lo Pasen. Faixa inserida no álbum de 2017, Los Angeles.

Dois passos do fim do Whisky com Água de hoje, bebericamos a faixa Las Alamedas de Tarta Helena, lançamento inserido no álbum Fiat Lux, datado de 2021.

fechar a emissão de hoje, deixo-vos com a faixa Oración del Remanso, que junta a voz de Rita Páez e a guitarra de Elizabeth Roma. Lançamento datado de 2019 no álbum Imagina.

Whisky com Água regressa, como sempre, às 20 horas de terça-feira, com mais música de conforto e folk, aqui no Éter da RUC. Até lá, continuem na companhia da Rádio Universidade de Coimbra, nos habituais 107.9 FM ou em RUC.pt. Já a seguir com a atualização das notícias no Observatório. Fiquem bem.

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1: Muito boa noite e sejam bem-vindos a mais um Observatório. Os títulos em destaque na edição de hoje são: Câmara Municipal debate a temática dos transportes e mobilidade em Coimbra. Associação de Paralisia Cerebral promete animação e convívio no Arraial da Conraria. Adeptos em euforia com o resultado de Portugal nos Jardins da AC. O meu nome é Cristiana Oliveira e hoje colaboram comigo Leonor Lopes, Mercedes Oliveira e Isabel Simões. A técnica está ao encargo de Carlos Roxo. Neste observatório vamos também ter a rúbrica Livros para que vos quero, na edição de Isabel Simões, sobre Não me deixes morrer sem ter vivido, de Afonso Calé. Um livro apresentado na Feira do Livro de Coimbra no último domingo. Antes de terminar a segunda parte e ainda sobre o jogo da seleção, teremos um comentário com Rui Rodrigues e João Moreira, membros do Departamento de Relatos da RUC, mas que hoje nos falam sobre a prestação dos jogadores, não da académica, mas da seleção. Já para a segunda parte do Observatório de hoje, teremos um comentário de política nacional e internacional com Filipe Reis. Fique desse lado.

0: Os transportes e mobilidade na cidade de Coimbra foram discutidos na reunião da Câmara Municipal no dia 22 de junho. A reestruturação das linhas do Xemetuque e as suas consequências foram um dos temas abordados. Os pormenores com Mercedes Oliveira.
1: A Associação Cegos e Amblíopos de Portugal mostrou-se desagrado com a alteração do Xemetuque. Com as modificações das linhas 5, 5F, 5T e 33, os membros da ACAP deixaram de ter acesso a uma grande parte de autocarros. Ana Bastos, variadora da coligação Juntos Somos Coimbra, na reunião do Executivo de segunda-feira, afirmou que a Associação deixou de ser diretamente servida pelas paragens da rua dos combatentes, o que representa um claro retrocesso nas condições de mobilidade dos seus utilizadores. Acrescenta também as faltas de condições para cidadãos com deficiência visual que a cidade tem e faz um pedido de revisão para esta situação.
2: Acresce que os percursos pedonais necessários para aceder a essas paragens não oferecem, em muitos casos, as condições adequadas para pessoas com deficiência visual. Solicitamos, por isso, uma reavaliação urgente desta situação, bem como uma intervenção imediata na eliminação de obstáculos e barreiras existentes nos percursos pedonais, garantindo condições de acessibilidade, inclusão e autonomia para estes cidadãos.
1: José Caseiro, presidente da Legação de Coimbra da ACAP, afirma que a associação não foi notificada das alterações e que descobriram através de uma notícia publicada online. Ao microfone da RUC, o responsável pela organização explica que apesar da circulação habitual das outras linhas, os integrantes da ACAP têm agora transportes com reduzidas frequências, especialmente ao fim de semana. Ainda no âmbito da mobilidade, a extensão do Metrobus também foi debatida na reunião da Câmara. A presidente da Câmara Municipal de Coimbra, Ana Brunhosa, anunciou que o Metro Mondego está a estudar a ligação entre a Solume e os hospitais da UC e ainda a expansão do sistema até o Polo 2 da UC.
0: Para além da mobilidade, debateram-se temáticas como a educação, a saúde e a habitação. A Associação de Paralisia Cerebral de Coimbra, APCC, promove no próximo sábado a 4ª edição do Arraial da Conraria. A iniciativa decorre a partir das 18 horas na Quinta da Conraria e pretende reunir toda a comunidade num ambiente de celebração. Mais detalhes com Leonor Lopes.
3: Nesta edição, oferecem uma diversidade de produtos que são produzidos na associação. Vão ter um mercado com produtos agrícolas e frutícolas, produzidos todos os dias na área da agricultura da própria Quinta da Conraria. Os produtos vendidos não ficam por aí.
4: Vamos ter aberto o nosso Bazar da Quinta, que é uma loja que existe na Quinta da Conraria, onde são vendidos os produtos artísticos e artesanais que são feitos pelos nossos utentes nas atividades cotidianas.
3: Os fundos revertem para a associação e são distribuídos pelas mais variadas necessidades, segundo Pedro Santos, membro da Divisão de Informação da APCC.
4: Portanto, nós estamos a falar de uma grande abrangência de atividades e de respostas e esta é sempre uma ajuda, porque aquilo que são as verbas que a associação recebe do Estado para cumprir um papel que cabe ao Estado, no fundo, que é o papel de apoiar as pessoas com deficiência, são verbas que são sempre insuficientes, sobretudo quando se quer fazer um trabalho diferenciado e inovador.
3: Também refere a diversidade de idades e a que prestam auxílio e como acompanhamento é contínuo nas várias áreas pedagógicas.
4: A associação dá um apoio muito diversificado aos seus utentes, que vai desde as crianças que começam a ser seguidas na APCC, ainda bebés em muitos casos, vai passando ao longo da vida, desde o período escolar, em que a associação também os apoia, ao período pós-escolar, quer seja nas atividades de capacitação que vão desde a música, o teatro, a agricultura.
3: O programa inclui também atuações musicais de diversos grupos. Estão previstas marchas populares de Arcil, como marchas organizadas pelos próprios membros da associação. É esperada uma grande adesão, não só por parte dos familiares dos utentes, assim como de toda a comunidade solidária à causa, como tem vindo a acontecer em edições passadas.
0: O evento é gratuito, mas todos os fundos angariados para o Arraial revertem para apoiar o trabalho que a associação realiza. O Jogo de Portugal encheu os jardins da Associação Académica de Adeptos. As repórteres Hulk, Leonor Lopes e Mercedes Oliveira estiveram no local a falar com eles para perceber o que foram sentindo ao longo do jogo, as suas previsões e ainda o balanço final que fizeram deste jogo. Antes das 18 horas, a multidão já se reunia nos jardins da AC e as previsões já estavam a ser feitas. Para o adepto Gonçalo Lopes, a união da equipa seria fundamental para a vitória e este ainda revelou qual seria uma boa aposta para a tática de jogo.
5: Uma posse bola não pode ser uma posse bola ali atrás, tem que ser uma posse bola objetiva, tem que ser uma posse bola com objetivos e é assim que Portugal vai ficar longe. Eu acredito que o primeiro jogo foi normal, a ansiedade e tudo, por ser o primeiro jogo a estreia e acho que este jogo vai ser bom.
0: As previsões, no geral, eram que Portugal iria ganhar o jogo e que este seria melhor que o primeiro. Quanto ao número de golos marcado, a intuição dos adeptos já não foi tão boa.
5: Eu espero que Portugal ganhe 2-0 e acho que vai ganhar 2-0, porque vão querer atacar desde o início e acho que vão mudar o estilo de jogo e vão querer ir com tudo para cima, vão começar desde o início por cima dos que estão e vai ser bom para Portugal.
0: Mais tarde, já após a vitória de Portugal face ao Uzbequistão, os adeptos mostraram muita animação nos jardins e reforçaram que, de facto, a união é o elemento principal para levar Portugal a trazer a taça do Mundial.
5: Portugal pode ter resultados positivos contra qualquer seleção, desde que jogue em equipa, que tenha os seus princípios em primeira mão, que é a qualidade técnica em primeiro lugar, posse bola, controlar o jogo, a posse bola. É um estilo de jogo que está ligado ao nosso país e nós temos que saber controlar os jogos, ir até ao fim e é isso que Portugal tem que ser. Tem que dominar o jogo do início ao fim.
0: Portugal vai voltar a marcar presença nos estádios do Mundial no dia 28 de junho, no domingo, contra a Colômbia e este jogo vai decorrer em Miami. Agora tenho connosco dois membros do Departamento de Informação, do Departamento de Relatos da RUC, assim é que é, Rui Rodrigues e João Moreira. Muito obrigada por estarem aqui no nosso observatório e vão-nos fazer assim um balanço geral do que é que foi este jogo, comentar um bocadinho sobre a prestação dos jogadores. Se calhar começava por ti, Rui. Que balanço geral é que fazes deste jogo?
6: O balanço é positivo e boa noite também. E para já parabéns pela forma como disseste Uzbequistão, porque eu não conseguiria dizer dessa forma sem me enganar.
0: Estive ali a treinar porque ali um adepto disse mesmo mal e nós. Pronto.
6: E o estranho mesmo é isso. É uma seleção que não é habitual nós defrontarmos, não está habituada a estas andanças e seria uma incógnita como é que as coisas iriam passar. Felizmente, e face à hecatombe, digamos, pelo menos exibicional, do primeiro jogo, Portugal estava obrigado não só a ganhar, como a jogar bem. E nesse balanço, então, que pedias, incluía precisamente isso. O balanço é positivo, quer em termos de resultado, pelos 5-0 que ganhámos, quer pela exibição que foi feita por até jogadores-chave da seleção. O Ronaldo está sempre presente, quer no sim, quer no não, quer no bom, quer no mau, das críticas, não é? E aqui ele acabou por dar a resposta, conseguindo 2 golos e uma muito boa exibição, dizendo, no fundo, presente e que podemos, a seleção poderá contar com ele. Portanto, o balanço, como te disse, qualitativo pela qualidade dos jogadores que entraram. O Félix também entrou bem e deu ali mais, digamos, empenho ao ataque do lado esquerdo, e toda a equipa depois funcionou melhor, como se viu, quer pelo resultado, quer pela forma, digamos, simples como ele foi crescendo.
0: Falaste em jogadores-chave, consideras que quais são os jogadores que consideras esses jogadores-chaves da nossa seleção?
6: Os jogadores-chave, normalmente fala-se muito que os jogadores-chave estão naquele eixo central, guarda-redes, defesa, meio campo e ataque pelo seu centro, não foge à regra a equipa portuguesa, mas eles tinham estado uns furos abaixo daquilo que seria de esperar no jogo anterior, e isso foi a principal desilusão, mais do que o resultado foi eles terem jogado tão pouco. E desta vez voltou Rubem Dias, que estava tocado e não jogou no jogo anterior e deu essa estabilidade à defesa. Vitinha voltou a jogar, mas jogou o Vitinha habitual e não o Vitinha que tinha jogado no jogo anterior, em termos de qualidade também. Bruno Fernandes também andou um pouco mais solto e conseguiu fazer isso mesmo. E Ronaldo acaba por ter o seu papel, que toda a gente espera, de líder, de matador, e acabou por finalizar as jogadas que foram feitas por uma equipa que funcionou melhor, claramente.
0: João, passava agora para ti e começava também por te perguntar, assim, que balanço geral é que fazes? Concordas com o Rui? Se tens alguma coisa a acrescentar?
7: Muito boa tarde, também é um gosto estar aqui, já não estava na RUC há alguns meses. Eu, de uma forma geral, concordo com o Rui, mas a minha opinião talvez tenha algumas nuances. Eu acho que nos devemos recordar que Portugal, a seleção portuguesa, esteve a jogar contra a 50ª seleção do ranking da FIFA. No caso do jogo anterior era...
0: Achas que isso tira um bocadinho o mérito?
7: Sim, ou seja, na verdade, nós estamos a jogar com seleções muito fracas, não querendo faltar ao respeito a nenhuma delas. O Congo era a 46ª e nós jogámos agora contra a 50ª seleção do ranking. E era natural que num segundo jogo, este tipo de resultado, neste caso, surgisse. Não me parece que, à parte da intensidade, o treinador, nós tínhamos visto o dedo do treinador.
0: Uhum.
7: Ou seja, não há propriamente, claro que houve substituições no 11 inicial, isso é óbvio, não é? Alguns jogadores saíram, outros entraram, mas não há propriamente, daquilo que me dá a entender, posso estar enganado, grandes mudanças táticas.
0: Uhum.
7: Pelo contrário.
0: Ou seja, sentes que as variações que houveram no plantel, que assistiram no plantel logo no início do jogo, não foram decisivas para a prestação dos jogadores?
7: Sim, é claro que nós podemos falar que o Bernardo foi bom para a seleção tirar o Bernardo Silva
0: da titularidade,
7: no caso no médio ofensivo no lado direito. Mas parece-me essencialmente que esta seleção é um conjunto de jogadores mais do que uma equipa, e que eventualmente, eu posso estar enganado, mas eventualmente até pode chegar longe, mas pelo que me dá a entender é mais pelo conjunto de cada, é mais pelo valor de cada individualidade, não propriamente de uma concepção tática do treinador. E claro, num jogo contra uma equipa deste nível, certamente que Cristiano Ronaldo iria marcar, podia ter marcado até mais do que os dois golos, e claro que a seleção iria marcar muitos golos, mas eu também me questiono, falei isto até num grupo que partilho com o Rui, num grupo do WhatsApp, e questionei se a Académica não ganharia, ou não daria luta, pelo menos, a esta equipa do Uzbequistão, porque efetivamente eram jogadores, estávamos perante jogadores de uma qualidade bastante, bastante menor. Agora,
0: qual é que foi a resposta no grupo? A Académica daria luta?
7: Eu por acaso não me recordo das respostas, porque
6: eu acho que ninguém ligou, mas
7: já não me recordo das respostas ao certo. Mas alguém disse: olha, estava no café e ouvi alguém questionar o mesmo. Mas é isso. Agora, de qualquer das formas, é claro que Portugal ganha outra confiança, os jogadores ganham outra confiança, mesmo esta eterna questão do Cristiano Ronaldo também, e efetivamente, apesar do Cristiano Ronaldo ter marcado dois golos, percebe-se que
0: a sua qualidade,
7: o corpo já não reage da mesma forma,
0: né?
7: Ele tem 41 anos e há que olhar para isso. Aliás, acho estranho como é que ele hoje não saiu.
6: Eu também
7: é inacreditável como é que Gonçalo Ramos, quer dizer, Gonçalo Guedes teve uma boas performances nos jogos amigáveis antes do Mundial, até marcou um golo inclusivamente, não tem uma oportunidade. Gonçalo Ramos, que não sendo titular no Paris Saint-Germain, foi campeão do mundo, campeão da Europa de clubes.
0: Uhum.
7: Tem muitos golos apesar dos poucos minutos que joga. Pá, eu acho que se o Ronaldo é efetivamente tão importante, desculpa só mesmo para terminar,
0: se
7: o Ronaldo é tão importante como o outro selecionador diz que é, então não seria boa ideia poupá-lo tirar alguns minutos para ele estar disponível no próximo jogo.
6: Eu acho que ele quis, não entendo. Eu acho que ele quis testar o resto da equipa com o Ronaldo. E então pôs o André, pôs o Leão, pôs o Rafael Leão, pôs
7: o Félix.
6: Portanto, sempre, mas mantendo o mesmo eixo. Porque é a única justificação, porque quer em termos de descanso, quer em termos de motivar outros jogadores a terem participado, que também o merecem, não é? E para contar com eles mais para a frente, seria mais lógico. Portanto, ele não o ter tirado, não o ter feito descansar, só para também essa justificação. É que ele queria treinar uma série de coisas na equipa em termos de atacantes e não queria mudar o fulcro, não queria mudar o Ronaldo. São coisas discutíveis sempre, não é? E, mas eu também acho, sinceramente, que era mais ajuizado tê-lo retirado e ter, no fundo, dado essa oportunidade a um outro jogador de jogar de maneira diferente.
0: Realmente a prestação do Ronaldo era um ponto que eu queria aqui falar. Vocês já se adiantaram um bocadinho. E faço-vos uma pergunta que também ouvi ontem um jornalista perguntar também a comentadores, que é, vocês consideram que o Ronaldo tem mais peso do que o Mister Roberto Martínez na escolha de jogadores, ou seja, que ele automaticamente impõe ser sempre titular?
6: Fala-se muita coisa de interferências na...
0: Ou seja, não é que ele impõe diretamente, mas que faça todo a todo o historial que o Ronaldo tem e...
6: Eu acredito sim que ele tem muita influência, desde os que são convocados, porque dá a entender isso, de certeza. Eu não acredito que ele chegue lá e diga eu quero aquele e não quero aquele, não acredito que ele faça isso, mas há outras formas de dar a entender que se pretende jogar mais com um ou com o outro. E Roberto Martínez, claramente, do que eu acho, ele nunca tentou minimamente afrontar o Ronaldo, e provavelmente até em termos de funcionário é uma boa tática, não é? Portanto, se chega a uma empresa, normalmente qualquer pessoa que chega a uma empresa vê logo quem é que não pode afrontar, pelo menos diretamente, não é? E não quer dizer que depois seja submisso, mas convém ter isso sempre em linha de conta. Eu dou-me a ideia que o Ronaldo tem um peso brutal dentro da estrutura da própria federação, porque conhece toda a gente o conhece, e ninguém tem, digamos, estatuto para
0: se
6: o contrariar. E ele, felizmente, normalmente está certo, e por isso as coisas foram evoluindo, mas também me dá uma ideia que por vezes ele teria, e isso aconteceu muito no último Mundial, ele claramente com Fernando Santos deveria ter tido outro tipo de tratamento, já até preparando um pouco esta sua saída do futebol, que vai acontecer inevitavelmente. Eu apostava há 4 anos que ele não chegaria a este Mundial, porque pensava, porque ele já não estava muito diferente do que é agora, e já este problema já se punha, e eu acho que agora se agudizou, porque há coisas que já não consegue fazer. No entanto, continua a ser um jogador excelente, muito útil, marcou hoje um golo em desmarcação, o que já não via há muito tempo.
7: E mesmo o primeiro
6: também é da oportunidade e vai lá. Portanto, ele também tinha uma carga de estamina, que há nos jogos, não é? Nos jogos de computador, quando os bonecos têm estamina, ele ia claramente com a estamina em alta, porque ele precisava de provar a ele, e ele normalmente ele quer provar primeiro a ele e aos outros que ainda é válido. E eu acho que sim, que ele ainda tem essa validade, mas, quanto a mim também, deveria ser pesado de outra forma a sua utilização e a sua importância de que falaste, porque um peso excessivo de um jogador numa estrutura em que ele deveria ser só jogador, dá-me a ideia que ele é muito mais do que jogador naquilo que manda.
0: João, tu há pouco falaste das táticas que Martínez usa. Consideraste então que a tática usada no primeiro do primeiro jogo e neste jogo não foi muito diferente? Tens algum tipo de sugestão, ou achas, tendo em conta a tua experiência, que táticas é que achas
7: é quase nula.
0: Sim. Tendo em conta, o que tu sabes sobre o assunto, digamos assim, então, que tática é que poderia ser adotada?
7: Olha, ainda antes de te responder...
0: Sim, tudo bem.
7: Eu não me vou esquecer da pergunta, acho eu, mas no seguimento do que o Rui estava a dizer e sobre o peso que ambos referiram sobre o Ronaldo na federação, na equipa e na federação, como o Rui estava a dizer, acho que há aqui alguns aspectos que muitas vezes nos escapam. Havia uma política portuguesa, se calhar não te recordas porque és muito nova, mas o Rui recorda-se, que era a Manuela Ferreira Leite, e ela disse uma vez: quem paga, manda. E o Ronaldo dá muito dinheiro à seleção. Ou seja, o Ronaldo dá muitos bilhetes.
0: Gera muito valor.
6: Também pode explicar o facto de ele não ter sido substituído, né?
7: Pronto.
6: Porque os minutos da televisão com o Ronaldo são diferentes.
7: Não é isso. Pronto, eu tenho umas.
0: Muitos estádios, quer dizer, Mundial está nos Estados Unidos, é, digamos que propriamente os jogadores que estão lá não são propriamente adeptos da seleção portuguesa, se calhar são mais adeptos do Ronaldo.
7: Sim, é isso mesmo, ou seja, eu tenho de uma forma genérica uma visão do mundo e da história, etc., muito materialista, como a Manuela Ferreira Leite, pelo menos naquele dia, parecia ter. E efetivamente o Ronaldo vende milhões de camisolas da seleção todos os anos. Vimos hoje no estádio, não sei se deram conta, imensas crianças que não eram portuguesas, todas com a camisola do Ronaldo, todas a ver o jogo no estádio. Ou seja,
0: economicamente,
7: sim, é muito rentável, não é? E vemos também num dos jogos de preparação, quando o Ronaldo saiu, toda a gente a sair do estádio. Quando o Ronaldo saiu aos 70 minutos, já não sei. Ou seja, e então o Ronaldo efetivamente manda tanto. Tanto não, mas manda muito, não sendo treinador. E o Roberto Martínez, quando vem para a seleção portuguesa, vem para acondicionar a questão Ronaldo, que estava ali bastante.
6: Seguir ao Fernando Santos.
7: Ao Fernando Santos, né? E o Roberto Martínez, eventualmente, nem tira o Ronaldo porque sabe o que é que vai acontecer, né? Sabe ou prevê o que pode acontecer. Agora, a tua questão era sobre...
0: Sobre a tática.
7: A tática.
6: Afinal esqueci.
7: Afinal esqueci-me.
0: Achas que há assim alguma mudança fundamental deveria ser feita?
7: É assim, eu gostava
0: para
7: muito...
0: Para uma melhor prestação?
7: Eu gostava muito que a seleção... E isto não é nada contra o Ronaldo, pelo contrário. Uma pessoa agora tem sempre de dizer isto, não é? Porque senão isto é um crime de lesa majestade. Mas... eu gostava de ver a seleção portuguesa, até porque é muito parecida com a seleção espanhola em muitos aspectos, de jogar sem um ponta-de-lança fixo ou um ponta-de-lança tradicional, como é hoje em dia talvez o Ronaldo. E a Espanha dá-se bem com isso, joga com uma espécie de falso 9, que é um Oriozabal, que ele nem nunca foi ponta-de-lança na vida, mas que joga ali na frente. E eu gostava que, de alguma forma, Portugal experimentasse esse tipo de jogo até... para, como eu ia dizer, para confundir os próprios adversários, não é? Eu gostava muito de ver isso. Há jogadores que podem fazer isso. Temos o próprio João Félix, mas o Gonçalo Ramos, que é um jogador que joga muito bem, tem qualidade no passe, nomeadamente. E eu gostava de ver essa seleção, uma seleção que é criativa e que eventualmente arrasta os defesas da equipa adversária para o seu ataque. Eu lembro-me agora há pouco tempo, na semana passada, questionaram um jogador do Congo, não sei se viram, e perguntaram-lhe se o Congo tinha tido alguma estratégia específica para parar o Ronaldo. E o jogador disse, não, o Ronaldo já não é o Ronaldo de há 10,
0: anos.
7: 15 anos. Uhum. Então, eu acho que seria interessante experimentar esse novo modelo tático. Agora, há aquela questão que estávamos há pouco a falar, quer dizer, será que o Ronaldo deixa que o substituam? Isso é uma questão. Agora, se o Guedes e o Ramos ainda não jogaram, não sei se vão agora jogar contra a Colômbia, vamos ver.
0: Para terminar, tinha só aqui mesmo um minutinho, assim, muito rapidamente, quais são as vossas previsões para o jogo com a Colômbia? Posso então agora aqui começar pelo Rui. Rui, 30 segundos.
6: Sim,
0: e João, 30 segundos.
6: Ainda não jogou o seu jogo e, portanto, não sabemos se ela ganhando fica à nossa frente, empatando fica igual a nós. E, portanto, isso vai condicionar muito a forma como jogamos o próximo jogo, porque pode bastar um empate para ficarmos em primeiro no grupo, então a abordagem será diferente necessariamente de que se tivermos que ganhar. Portanto, mas eu acho que a aposta será jogar para ganhar e jogar da mesma forma que jogamos hoje. Não há muito a inventar.
0: João?
7: Pronto, eu também tendo a acreditar que com a intensidade que colocámos hoje no jogo as coisas serão menos difíceis, não ia dizer mais fáceis, mas agora temos todos os adeptos nos lembrar que já não estamos a jogar contra a 50ª seleção do ranking, mas contra a 13ª, se não estou em erro. Isso será significativo no desenrolar do jogo.
0: Muito bem, muito obrigado aos dois por terem estado aqui no nosso observatório, e regressamos já a seguir para a segunda parte. Fique desse lado.

0: Escritores, editores, leitores. Sejam muito bem-vindos à rubrica Livros para que vos quero. Hoje vamos falar-lhe da obra Não me deixes morrer sem ter vivido, de Afonso Calé, um jovem que transformou a passagem por Coimbra numa obra literária. No primeiro dia de verão, na estação elevatória de Coimbra, ouvimos um jovem de apenas 19 anos. Chama-se Afonso Calé, veio de Olhão para a cidade aos 15 anos jogar futebol na Academia Briosa 21. Também estudou na Avelar Brutero e acabou por descobrir uma forma diferente de olhar para a vida. No lançamento da sua primeira obra, Não me deixes morrer sem ter vivido, da editora Cordel de Prata, falou sem discurso preparado, apenas com aquilo que trazia no coração.
1: Sempre sonhei muito, muito mesmo. E aqui estou a realizar um sonho.
0: Ao longo da apresentação, Afonso explicou que o livro nasceu das experiências vividas na cidade, das saudades, das perdas, dos silêncios e das perguntas que o acompanham desde criança.
1: É este meu eu de querer saber mais, de querer olhar para a vida de outra maneira, sentir. E estava a dizer, esta questão de ter de lidar com a perda tão cedo começou a fazer suscitar em mim algum tipo de perguntas que se calhar não gostaria de as ter sentido e de as ter perguntado tão cedo, mas que ainda bem que isso aconteceu, que é: porquê que temos que morrer? Eu não quero morrer. E outro tipo de perguntas, como o que significa viver, o que é isto da vida?
0: Entre as referências do livro estão os bisavós do autor. Afonso conta que foi ao vê-los partir que começou a questionar o significado da vida, e foi também através deles que descobriu que o mais importante não é evitar a morte, mas aproveitar o tempo que temos para viver e para deixar uma marca nos outros. E o medo da morte acabou por dar lugar a outro receio, o de passar pela vida sem verdadeiramente a viver.
1: Mais importante do que não morrer, ou melhor, pior do que não morrer, é não viver. Porque nascer, todos nascemos, morrer, todos morremos. Mas viver já não é bem assim. E eu, a partir dali, ganhei um sonho tão grande de viver como eles viveram, de amar como eles amaram, de olhar como eles olharam, de perceber a vida como eles perceberam. E então o meu medo passou a ser não viver como eles viveram. Porque eu escrevi aqui uma frase que deriva disso: ninguém é imortal, porém todos podemos e devemos ser eternos. E a partir daí o meu objetivo foi esse mesmo, ser eterno. Porque isso está ao alcance de todos nós.
0: A partir desse exemplo, Afonso percebeu que o seu maior medo deixou de ser a morte. Passou a ser outro, o de não viver plenamente e de não deixar uma marca nos outros, como aqueles que tanto admirava deixaram nele.
1: Todos nós temos a capacidade de nos tornarmos eternos perante a vida. Eternos no amor, eternos nas amizades, eternos nas ligações que nós criamos. E foi isso foi esse medo que substituiu o medo de não morrer.
0: O jovem autor refletiu sobre emoções, relações humanas e a importância de sentir num mundo cada vez mais acelerado. Uma das ideias mais marcantes da apresentação foi precisamente a coragem de não viver em piloto automático.
1: A maior parte das pessoas, se calhar, pensa que o contrário da felicidade é a tristeza. Eu não acho que seja. Eu acho que o contrário da felicidade é a ausência, é a anestesia, é o piloto automático em que nós vivemos tantas vezes.
0: Para Afonso, o livro não é apenas uma história pessoal, é um convite para que cada leitor olhe para si próprio. Não me deixes morrer sem ter vivido, estreia literária de Afonso Calé, foi apresentado na Feira do Livro de Coimbra no último domingo. ponto final na rubrica Livros para que vos quero. Eu sou Isabel Simões e volto na próxima quinta-feira com mais um momento da Feira do Livro de Coimbra.

0: Boa noite, estamos de volta para a segunda parte do nosso observatório. Desta vez temos um comentário de política nacional e internacional com Filipe Reis, economista e professor no ISCA. Filipe, muito obrigada por estar aqui connosco na RUC e por ter despendido um bocadinho do seu tempo para vir falar connosco e para comentar sobre estes temas.
1: Boa noite, obrigado pelo convite, é sempre um prazer estar na Rádio Universidade.
0: Obrigada. Bem, comece então por falar da política nacional e, para começar por política nacional, não posso deixar de referir o assunto que mais tem agitado a política no nosso país nos últimos tempos, que foi então o pacote laboral. Portanto, no último dia 19 de junho, o pacote laboral foi chumbado no Parlamento, numa votação onde a oposição de esquerda, PS, Bloco de Esquerda, PCP e Livre, se juntaram e até o Chega também se juntou e chumbaram este documento. Portanto, este assunto tem muitas versões, é uma vitória para a CGTP, para a UGT, para a parte do Governo já é uma derrota. Portanto, o que é que isto representa, o que é que este chumbo desta proposta, que tem sido debatida ao longo de muito tempo, representa para o Governo de Luís Montenegro?
1: Representa claramente uma derrota, desde logo porque entendeu que era possível negociar com o Chega. Eu sou de esquerda, mas não embarco naquela visão que o Chega é o culpado de todos os males do país. Acho que o Chega é uma consequência do ponto a que o país chegou, mas a forma, desde logo, como o Chega se colocou à negociação, era óbvio que não era fiável, porque, repare, o Chega começou por dizer que apoiaria a reforma laboral se o Governo desse umas contrapartidas, como baixar a idade da reforma, que é óbvio que não é possível,
0: que não é viável.
1: Etc, não é viável. Ora, aqui coloca-se logo uma questão de princípio, que é, se o Chega acha que a reforma laboral é uma coisa boa para o país, não tem que ter contrapartidas, senhor por cima, inviáveis.
0: Uhum.
1: Se ele acha que é mau para o país, não tem que apoiar, seja qual for a contrapartida. Então,
0: uhum,
1: se a reforma laboral é mau para o país, vai apoiar o Governo nessa reforma. Portanto,
0: era mesmo isso que eu também ia perguntar, ou seja, este chumbo do pacote laboral é uma opção para o Chega mostrar ao Governo que o Governo tem de fazer, entre aspas, o que o Chega quer, neste caso, aprovar medidas como é a tal medida de reduzir a idade da reforma, para que o Governo consiga contar com ele para negociações?
1: Eu acho que sim. Sim, claramente. Portanto, nunca teve...
0: Até aqui um bocadinho de manipulação,
1: nunca teve, eu acho que nunca teve a intenção de apoiar, a partir do momento que percebeu a força mediática, que eu não tenho a certeza que seja maioritária ao nível dos trabalhadores. Porque, repare, é muito difícil de ver a greve geral. Aparentemente foi um sucesso, mas foi um sucesso tão grande como são as greves da função pública. Igualmente, porque fecham as escolas, centros de saúde,
0: agita-se
1: transportes,
0: aqui a população.
1: E
0: o país
1: efeito
0: para
1: é o mesmo. O país para. Não, repare, o país não para, porque, repara, as televisões, rádios, etc., continuaram.
0: Não param.
1: As pessoas não vão para. As que não vão trabalhar vão para
0: o
1: shopping.
0: Mas há essa sensação.
1: Mas há a sensação, sim, as pessoas que não vão trabalhar vão para o shopping. O shopping tem trabalhadores. Portanto, se fosse uma questão de princípio, olha, por exemplo, mais facilmente fazia greve, e como lhe disse, sou de esquerda, assumo as minhas posições frontalmente, não fiz greve, mas faria greve, e no geral ou outra, se por exemplo houvesse um movimento sindical para que os shoppings fechassem ao domingo. É que as pessoas que trabalham no shopping, uma coisa é o hospital, as urgências que são necessárias, a farmácia, etc. Eu não tenho, por acaso costumo ir, mas depois sinto mal, porque repara, as pessoas que trabalham nas lojas de shopping, por exemplo,
0: ou até nos supermercados,
1: ou nos supermercados
0: que, o supermercado fecha para os clientes às 10 ou às 9 e meia da noite
1: portanto,
0: e para os funcionários ainda,
1: exato,
0: mais tarde.
1: Claro, e como tal, não é, e depois quando temos famílias inteiras nessas áreas de atividade, só por um milagre é que se encontrou alguma vez. Portanto, andamos a discutir a semana de 4 dias e continuamos a ter trabalhos sábados, domingos, feriados. O próprio no Dia do Trabalhador, há meia dúzia de anos, era um escândalo, foi um escândalo, e muito bem, quando o Pingo Doce abriu no Dia do Trabalhador, eu reparei no último 1º de maio que os supermercados estavam todos abertos. Portanto, passou a moda de contrariar e contestar, e agora toda a gente voltou tudo ao normal. Ou seja, a reforma laboral foi discutida da forma, da parte do governo e da oposição, da pior forma possível, com base em soundbites, em desinformações. Eu, por acaso, mas por mero acaso, ouvi toda a entrevista da Ministra do Trabalho numa manhã da TSF, de cerca de quase 2 horas, e fiquei, não conhecia a senhora, não tinha qualquer referência, e fiquei muito, muito impressionado com a segurança e com a estrutura, com a estruturação do que ela estava a propor. E depois pegamos em aspectos ou laterais, ou que de facto são benéficos para os trabalhadores. Eu tenho quer de experiência de gestão privada, quer na administração pública, durante 9 anos, e a questão das à vontade, digo à vontade, que enquanto estou público, não estando previsto, eu fiz muitas vezes de acordo com os trabalhadores para banco de horas, para aquilo que é banco de horas individuais, porque as pessoas preferiam, trabalhando um dia à noite, por motivos vários, da sua própria vida familiar, em vez de receberem isso em horas, ficarem com horas para atividades agrícolas, para ir com horas, quando lhes dava jeito. Ora, mas exatamente, para descontar na sua obrigação mais à frente. Esta questão, e que foi dita até à exaustão, de que o governo quer pôr os trabalhadores a trabalhar à borda, é falso. E se o trabalhador, se resulta de um acordo entre o trabalhador e a empresa, por que não? A empresa tem várias, as empresas, o Estado tem trabalhadores de diversas áreas, e pode estar a haver muita pressão sobre uma determinada área, mas não haver noutra, e portanto ser só aqueles trabalhadores, e muitas vezes do interesse do próprio trabalhador, que não vem hoje, porque o banco de horas também funciona ao contrário, que não vem hoje, mas depois vem mais à frente quando a empresa precisar. E depois acabou por acontecer um desastre comunicacional da parte da ministra, que disse uma coisa que para mim é óbvia, mas que precisava de ter o respaldo de algum conhecimento no terreno, que teve a ver com a questão da amamentação. Há questões, para já foi mal colocado, que é a dizer que a pessoa é proibida de amamentar. Não é uma questão proibida de amamentar, é de amamentar a meio do horário de trabalho, porque há jovens mães, a maioria, que não amamenta crianças com 2, 3, 4, 5 anos, mas que têm outros problemas. Já me aconteceu estar em reuniões e estarem jovens mães muito incomodadas, porque apesar de não amamentarem, precisam de tirar leite e ficam com desconfortáveis.
0: Ficam desconfortáveis, sim,
1: etc. Portanto, era muito mais importante dar condições às jovens mães, independentemente de amamentar ou não, do que alguém que acha que é uma desgraça não sair a meio do trabalho para ir amamentar, porque pode retirar leite, dar noutras alturas, etc. E há casos que, por acaso, quando a última vez que fiz a revisão ou coordenação económica do programa eleitoral do partido onde tive algumas responsabilidades lá atrás, descobri ao falar com várias pessoas que passaram por isto, que é uma coisa absolutamente repugnante que há na nossa lei, que é, e cada vez com as mulheres a terem filhos cada vez mais tarde, há cada vez mais nascimentos prematuros, e a licença de maternidade começa ao 9º mês, o que quer dizer que uma jovem mãe que tenha um filho com 6 ou 7 meses, passado uma semana ou que é saindo do hospital, não, tem que ir trabalhar, ir a correr, e quando até trabalha na mesma cidade onde da maternidade onde o bebê está no incubador ou coisa do género, vai trabalhar e depois vai a correr para estar com a criança a ferir. Se está a 100 km, está a ver a desgraça. Isto é um drama que não imagina para alguém que tem um filho prematuro, em risco de vida muitas vezes, e que simplesmente não tem
0: capacidade para trabalhar sequer.
1: Não tem, mas é obrigado a ir trabalhar. No dia em que a criança faz chega ao dia que previsivelmente deveria nascer, aos 9 meses, então aí fica 6 meses em casa. E estamos a discutir, e há discussões loucas, se é 1 ano, se é 6 meses, se é 5 meses ou 4 meses. E deixamos uma faixa que é significativa, mas podia não ser, de jovens mães que façam um início de maternidade absolutamente assustador. É esta espuma dos dias que faz com que se peguemos em soundbites, em falhas de comunicação para levar até o ataque até a exaustão, que leva um bocado a dizer que os dois lados perderam.
0: Ou seja, é também aí essa escolha de palavras da ministra não foi a mais acertada, mas se calhar as propostas que estavam no pacote laboral também não eram todas mais acertadas para as mulheres nesta situação, e não só para as mulheres. O que é certo é que todo o pacote laboral foi chumbado, e portanto eu queria aqui perceber aqui um bocadinho do seu ponto de vista, e também tendo em conta a sua experiência nos termos da economia, o que é que levou principalmente a este chumbo do pacote laboral? Foram os sindicatos que foram demasiado rígidos com as propostas que existiram, ou foi o governo que não se conseguiu sequer adaptar a estas propostas que os sindicatos iam propondo? Estas alterações que eles iam propondo.
1: Os sindicatos, estamos a falar de realidades completamente diferentes. A CGTP nunca fez acordo nenhum com nenhum governo, de esquerda, de direita, fosse quem fosse. Portanto, sobra a UGT. A UGT foi colocada numa posição de força extraordinária por um deslize, diria, de uma pessoa que respeito muito, aliás, que lhe conheci exatamente aqui, na altura em que fazia parte de uma direção geral da Associação Académica, nos anos 80, que é o atual Presidente da República, que disse que se não houvesse acordo com a CGTP, chumbava
0: o pacote laboral.
1: E, portanto, isto colocou uma pressão louca sobre a CGTP, porque foi passada à CGTP
0: a missão de chumbar.
1: Exatamente. Isto só existe se vocês quiserem, se vocês não quiserem, não. Ora, qualquer o que quer que fosse que a CGTP conseguisse, e já tinha conseguido algumas coisas, não ia conseguir. Depois,
0: ou seja, de qualquer das maneiras não ia ser aprovado.
1: Não ia ser aprovado, quando se mais não fosse mais tarde no... É claro que se houvesse um acordo no Conselho Económico e Social, havia mais, aí era ao contrário, havia mais pressão sobre o Parlamento. Mas, como é óbvio, o José Luís Carneiro é visto como um líder de transição. Não sei se é esse, não, mas é visto como tal. Portanto, era impensável, era-lhe muito difícil, tinha o PS que ter muitos ganhos de causa para aprovar. Sobre o Chega. Ora, o Chega cai para o lado onde achar que tem mais votos, e não tem qualquer problema. Não tem mesmo qualquer problema em fazer a figura que fez, que não sei se viu as imagens da maioria esmagadora dos militantes, dos deputados do Chega, pensarem que era para votar a favor, e ficaram todos a olhar uns para os outros,
0: claro, a ver o que é que afinal era,
1: afinal,
0: para fazer.
1: O líder, ia para dizer faz tudo, mas o líder do partido se levantaram, ficaram a olhar uns para os outros, para trás, e ok, é para levantar. Portanto, já li que não lhes informaram para evitar fugas de informação, também diz muito sobre como aquele país, como aquele partido funciona. Mas como é óbvio, teve a ver porque o Chega achou que assim ficava mais popular. Pronto, portanto, não ia, independentemente de quem perde ou ganha. Portanto, não vai haver, pode haver pequenos ajustes ao nível da, por exemplo, do Banco de Horas, ou ao nível da questão da parentalidade.
0: Qual é que é o futuro, então, para este pacote laboral?
1: Eu acho que em termos de pacote não há futuro nenhum. Portanto, não há, com este atual jogo de forças no Parlamento, não há futuro nenhum, primeiro, porque
0: nenhum entendimento concreto.
1: O Chega não é fiável em qualquer acordo,
0: em qualquer
1: negociação.
0: Viabilização de alguma proposta.
1: E o José Luís Carneiro não tem força dentro do partido. Para, portanto, okay, acho que ia ter uma vida ainda mais difícil dentro do PS se alinhasse. E depois, reforma laboral, isso de maneira nenhuma. Portanto, pode haver pequenos ajustes em algumas áreas, nomeadamente naquelas em que já havia acordo entre a CGTP entre a UGT e as entidades patronais, porque depois a parte central que tem a ver com a pseudo-precariedade. Tal como acontece na Segurança Social, as leis laborais são uma questão, estão neste momento a funcionar como uma barreira entre gerações. Há uma geração, que é a minha, ou até mais velha, que tem uma situação confortável à custa dos jovens, que conseguem ser, ir para a rua, gritar contra reformas que os beneficiariam a si próprios. Portanto, que é óbvio, basta pensar para que país é que os nossos jovens emigram. E repara, eu pessoalmente já tive grandes problemas por causa de não cumprir determinadas obrigações para pagar salários. Portanto, e com uma excelente relação com sindicatos em situações de salários de atraso, etc. Mas, e defendo quem trabalha. Mas quem trabalha e quem tem um contrato de trabalho são coisas diferentes, por muito impopular que isto queira dizer. Se eu tiver quatro trabalhadores a ganhar 1.500 euros e um não trabalhar, viver à custa do trabalho dos colegas, se três colegas fazem o trabalho de quatro,
0: então os 1.500 euros que recebem não são justos.
1: Não são justos de todo, porque a empresa gasta 6.000 euros. Podia dar 2.000 euros a cada um, aos que trabalham. E depois há uma outra questão. A grande parte das pessoas, e repare, isto, temos muita ideia que isto acontece na administração pública, mas não é só. Aliás, a minha experiência de privado é que quanto maiores forem as empresas, mais parecido fica com aquilo que é a fama na administração pública. Tem mais a ver com a distância entre quem gera ser o titular do capital, do investimento, ou de ser alguém, algum profissional que está a gerir aquilo diariamente. E a grande parte dos trabalhadores querem e têm gosto no seu trabalho, mas quando veem a injustiça, quando olham para o lado, há quem não trabalha, há quem não cumpre com as suas funções, etc. E ganham o mesmo, não lhe acontece nada, etc. As pessoas se moralizam como é óbvio. E eu acho que esta parte não vai mudar de maneira nenhuma, mas devia, porque quando se diz, isto, os comentadores dizem, isto não tem nada a ver com salários. Tem, com produtividade, porque as pessoas sentirem que têm que trabalhar, que têm que investir na empresa,
0: temos mesmo de terminar.
1: Levas a esforçarem-se mais. Obrigado.
0: Filipe, muito obrigada. Ficámos então apenas pelo pacote laboral, mas penso que esta discussão ainda teria muito mais pano para mangas. Agradeço muito a sua presença e a informação regressa amanhã às 10 da manhã. Desejo-lhe um resto de boa noite.
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Spinning Jenny. 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Muito boa noite, sejam bem-vindos ao Spinning Jenny.

Abrimos o programa com Grad U, produtor da Lituânia. Roda o tema Observing the Night Sky. Lançamento para o álbum Echoes of Chords. Trabalho para 20 de agosto de 2025.

A terminar, Substance, numa colaboração com Vane Kerr. Chama-se Resonance. Faixa retirada de EP homónimo, um lançamento para 2007, com um carimbo de Cyan Versions.

Em fundo, Caldera com o tema Hold, tema retirado da compilação Drift Deeper Presents Slow Living Volume 2, lançamento com carimbo da britânica Drift Deeper, lançamento para o ano de 2014.

chama-se Kingston, é uma faixa de Rod Model. Encontra-se no EP Cattle Point, um lançamento pela Echocord, editora de Copenhaga, e foi lançada no ano de 2003.

terminar, o produtor italiano Donato Dosi. Remix da faixa 12H.5. Lançamento pela Spazio. O ano foi 2019.

terminar, Luigi Tosi. O tema chama-se Insecta. Faz parte de um EP que o artista partilha com Rose. O lançamento é pela editora húngara Technokunst Records. Saiu no dia 14 de novembro de 2025.

Últimos instantes no programa de hoje. Ouvimos outra faixa de Donato Dose, esta chamada Goal. Lado A para o EP Dimensions. Lançamento para setembro de 2006 com o carimbo da Dose Records. O Spinning Jenny termina por aqui. Nós regressamos na próxima terça-feira, quando forem 22 horas. Até lá, continuem na companhia da Rádio Universidade de Coimbra, 107.9 FM, ou RUC.pt na emissão online. Tenham uma boa noite e até para a semana.

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boa noite, sejam bem-vindos a mais um Mutação aqui na Rádio Universidade de Coimbra. Iniciamos a emissão desta semana com We Declare, original dos Time is Fire, do Washington. Tema este incluído em In Pieces. Entretanto, foi interrompido pelo baterista Dennis Thompson. Como dizia, ouvimos uma amostra de In Pieces, o álbum de estreia dos Time is Fire, foi lançado em 2020. E agora recordamos um tema de High Time, o segundo disco dos MC5, por ocasião do falecimento de Dennis Thompson. Esta semana foi o último membro original da banda. Correr em fundo então é o tema Skunk, Sonically Speaking, que termina o disco High Time de 1971. Logo depois voltaremos

composições mais modernas, primeiro Teen Beat dos Automatic, banda de Los Angeles, este tema retirado de Excess, o segundo disco de originais da banda norte-americana. Depois vamos ficar com os escoceses Walt Disco, do seu EP Young, Hard and Handsome de 2020. Iremos ouvir Cut Your Hair, para já fiquem com este Skunk, Sonically Speaking, dos MC5.

E depois de ouvirmos os Automatic com Teen Beat, seguidos de Walt Disco com Cut Your Hair, em instantes acabámos de ouvir os britânicos Nothing But Thieves com o seu single lançado em janeiro deste ano, Oh No He Said What, a banda de Essex. Trata-se do single mais recente da banda de Essex. E agora passamos de Exits para Los Angeles. Por ocasião do talk show Everybody's in LA, talk show e show de variedades da Netflix, a cargo de John Mulaney, por contar então com a música dos Wang Chung, To Live and Die in LA. Tema título da banda sonora do filme, com o mesmo nome, de 1985, de William Friedkin. Recordamos uma outra composição dessa mesma banda sonora, City of Angels é o nome da faixa e a autoria é então dos californianos Wang Chung. Deixem-se ficar logo de seguida, depois desta faixa de banda sonora, vamos continuar na década de 80, nomeadamente com o single Dance Sucker, dos Set the Tone, lançado no ano de 1982, contando com a produção de François Kevorkian.

Depois dos britânicos temporariamente californianos Wong Chung com City of Angels, ouvimos os Set a Tone com Dance Sucker, single que contou com a colaboração de François Kay. E agora a terminar é A Circle dos Baba Ali. Pertence a Left Like a Bomb, o segundo longa duração da banda de Londres lançado em 2023.

Recuamos uns anos para trás, até 2006, para recordar o único álbum homónimo dos alemães Auto Nervous, com Anchors Away a correr já em fundo.

E depois de ouvirmos Johnny Dino and New York 88 com Jam Rock, Rumba Rock, Jam Hot Rumba Rock, single de 1983, um dos primeiros exemplos de disco rap. Agora estamos na reta final de Capital dos Austerity. Tirado do disco Anarcho Punk Dance Party da banda de Brighton, lançado em 2019. Prestes também a terminar é o Mutação desta semana. Temos tempo para mais um tema. Será um da autoria de Steve Albini, nomeadamente pelo projeto Rape Man, Just Got Paid, do seu único disco da banda Two Nuns and a Pack Mule, lançado em 1988. Em memória de Steve Albini, encerramos a Mutação desta semana. Até para a semana. Continuem na companhia da Rádio Universidade de Coimbra.

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